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2: Bom dia, são 2 horas.
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7: 2:44.
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2: Bom dia, são 3 horas.
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2: 12 graus.
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7: 343.
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2: Bom dia. São 4 horas.
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2: 4 e 7.
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6: 4 e 44.
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2: Bom dia, são 5 horas.
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1: 5:47.
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2: Bom dia, são 6 horas.
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2: Bom dia, são 7 horas.
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2: Bom dia, são 8 horas.
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2: É possível trabalhar por conta de outrem e ter atividade aberta ao mesmo tempo?
3: 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No entanto, é importante analisar o enquadramento fiscal e as obrigações perante a Segurança Social para evitar surpresas. 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
2: Bom dia, são 9 horas.
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8: Bom dia, boa sexta-feira. O essencial da informação segue já a seguir. A Unidade Local de Saúde dentro de Ourivoga foi distinguida com o Gold Badge, a mais alta distinção atribuída pelo Programa Europeu Interact Europe 100, promovido pela European Cancer Organization em parceria com o European School of Oncology. O reconhecimento coloca a Unidade de Saúde da região entre as instituições europeias de referência na formação e prestação de cuidados oncológicos assentes no modelo interdisciplinar integrado. A distinção destaca uma abordagem em que o tratamento ao cancro envolve uma articulação contínua entre várias especialidades, garantindo respostas mais completas e centradas no doente. Segundo Manuela Machado, a diretora do Serviço de Oncologia Médica, este é um marco coletivo que reflete o compromisso da instituição com a qualidade, a inovação e a multidisciplinaridade, sempre focadas nos resultados clínicos e no bem-estar dos utentes. Entre os fatores valorizados, tiveram a implementação de um modelo estruturado de formação interdisciplinar, a integração entre os vários serviços envolvidos no acompanhamento do doente oncológico e o alinhamento com os mais elevados padrões europeus de boas práticas clínicas. Mais do que um prémio, o Gold Badge reforça o posicionamento da ULS entre Ourivoga como unidade de referência no Serviço Nacional de Saúde. A ULS serve cerca de 340 mil habitantes da região e integra o Hospital de São Sebastião, em Santa Maria da Feira, o Hospital de São Miguel em Oliveira das Mães, o Hospital de São João da Madeira e ainda o Hospital Doutor Francisco Zagalo em Ovar. A Companhia Menemos, criada em 2025, prepara-se para estrear duas criações este mês. Egg Não é o nome do espetáculo que sobe ao palco do Cineteatro António Lamoso a 13 de maio e que propõe uma reflexão sobre o impacto das redes sociais, a necessidade constante de validação e os efeitos de massas. Janete Vieira, diretora artística desta criação, abre o livro sobre o que é que o público pode esperar do espetáculo, que adota também um tom satírico.
9: Sobre um bocadinho esta vivência que nós temos através de meio digital, não é? E que esta necessidade de nos validarmos constantemente através dos meios digitais, pronto, um dos aspectos para mim que foi importante nesta peça é referenciar que a nossa existência ela é natural, ou seja, ela é humana e muitas vezes estamos escondidos atrás de ecrãs. Fora disso, também reforçamos um bocadinho a importância de que estes meios são muitas vezes os meios onde há abusos de poder, onde há também mensagens subliminares, onde há também outros tipos de assuntos em que, quando nós não estamos protegidos ou não temos filtros, não os sabemos detectar. E a camada mais jovem muitas vezes acaba por sofrer desses abusos, não é? Pronto, de alguma forma há aqui uma espécie de reflexão em forma de sátira, em forma de comédia, também vai tendo altos e baixos a peça, não é? E que, pronto, há realmente alguém que não se identifica com o nome que lhe querem dar. Então, a partir daí, a peça começa, ou seja, eu não quero esse nome, eu rejeito. Então, há todo um trabalho para tentar dissuadir, para que ele aceite.
8: Inês Jesus, membro da Companhia Menemos, acrescenta.
10: É um espetáculo que fala do efeito de massas e da validação através das redes sociais, no fundo.
8: Muito atual esse tema.
10: Bastante atual, também para uma camada mais jovem, mas ali acima dos 15, 16 anos.
8: Uhum.
10: Temos o espetáculo para maiores de 16 anos, foi a cotação, e para adultos, claramente, não é? E também é um espetáculo apoiado pela DG Artes e pelo município e pelo ICC, neste caso, que nos acolheu com duas residências.
8: A produção estreia a 13 de maio no Lamoso, mas não está fechada. A Companhia Menemos quer recolher contributos e leituras do público sobre este espetáculo.
9: Nós temos uma boa expectativa, claro que nós, quando é um processo artístico, nós não queremos dizer que é uma peça que, pronto, que está fechada no momento em que estreia. Não, não é isso. Ou seja, há todo um trabalho para fazer após estreia, mas nossas expectativas é principalmente, digo eu, testar o público, ver as reações, ver o que é que, qual é o ruidinho que fica no final, se está de acordo com aquilo que a gente espera ou não, e também de alguma forma o público nos dizer, olha, se calhar, olha, isto também levou-me a passar isto, ou eu pensei nisto, ou pensei, não é? Ou seja, são as várias leituras que o público pode ter e que para nós também nos interessa, não é?
8: Sim. A 31 de maio, o Museu do Papel em Passos de Brandão recebe uma nova criação, A Terra Respira, um espetáculo direcionado para o público infanto-juvenil e que pretende despertar consciências para os impactos das alterações climáticas. Inês Jesus explica como surgiu a ideia para esta criação.
10: Já há algum tempo que tínhamos a vontade de falar sobre os problemas do ambiente e das alterações climáticas, no fundo, e a companhia já tem vindo a desenvolver alguns trabalhos infanto-juvenis, ou neste caso até infantis, e agora queríamos ter um espetáculo que fosse dedicado um bocadinho mais para as camadas mais velhas, ali dos 12 anos,
8: okay,
10: entre os 10 e os 14. Não?
8: Uhum. Há quanto tempo é que surgiu a ideia para o espetáculo?
10: A ideia surgiu no ano passado, uhum, e foi, no fundo, para dar resposta a uma candidatura do PAC e da GDA, da Fundação GDA. E a motivação também era trabalhar um bocado dentro daquilo que está inserido no plano das artes,
8: uhum,
10: que motiva muitas crianças a irem para um museu e para conhecerem os museus e de alguma forma incentivar a ida aos museus, né? Porque cada vez mais as populações mais jovens não frequentam museus. Então nós queríamos de alguma forma cruzar esta necessidade de incentivar os jovens a irem aos museus, ao mesmo tempo falar do que está a acontecer no mundo, que no fundo é um pouco grave, não é? Esta questão, uhum, das alterações climáticas. E também queríamos que, eu sei que isto é muita coisa, né? Porque de alguma forma também queríamos cruzar com o Plano Nacional de Leitura.
8: Sim.
10: Né? E as crianças desta idade, dos 10 aos 14, ou dos 10 aos 12, são aconselhadas a ler Júlio Verne, uhum, e é daqui que nasce também a inspiração mais literária, né?
8: Sim, para esta criação, A Terra Respira.
10: A Terra Respira.
8: A história gira em torno de duas personagens, revela a diretora artística deste espetáculo.
10: São duas personagens que estão a dar uma caminhada na floresta e de repente encontram uma árvore, e eu costumo dizer que é um realismo fantástico, não é? Porque esta árvore ganha vida e é através desta árvore, que é um baobá, que é uma árvore milenar das florestas africanas, é através desta árvore que elas viajam pelo mundo inteiro e vão descobrir os problemas que surgem no mundo inteiro, né?
8: Esta é uma produção apoiada pelo Programa de Apoio à Cultura do Município da Feira e também pela Fundação GDA. Inês Jesus garante que estes apoios são fundamentais para a companhia.
10: Sem apoios, de outra forma, não podemos criar espetáculos com a qualidade que gostaríamos, né? Porque são estes apoios que nos permitem investir no trabalho de cenografia, a criação sonoplástica, podermos ter música original, enfim, todo o trabalho também da interpretação, não é? Os ensaios, podermos ter ensaios pagos, podemos estar em residência para criar. Sem estes apoios era impossível, de alguma forma, podermos, né, crescer enquanto companhia e enquanto artistas.
8: Dois espetáculos da companhia Menemos a não perder. Egnão sobe a 13 de maio ao palco do Lamoso às 9h30 da noite. A Terra Respira estreia no Museu do Papel de Passos de Brandão a 31 de maio pelas 4 da tarde. O Centro Infantil de Santa Maria da Feira celebra no próximo dia 19 de maio 50 anos de atividade ao serviço da educação, do cuidado e do desenvolvimento infantil no concelho. A cerimónia comemorativa realiza-se às 2 da tarde no Salão Nobre da Junta de Freguesia de Santa Maria da Feira e vai contar com a presença de várias entidades oficiais. Entre os convidados confirmados estão a Secretária de Estado da Ação Social e da Inclusão, Clara Marques Mendes, o Presidente da Câmara Municipal de Santa Maria da Feira, Amadeu Albergaria, a Presidente da Junta de Freguesia, Cristina Tenreiro, e o Presidente da Mutualidade de Santa Maria, Associação Mutualista, Luís Alberto Silva, a entidade responsável pela gestão do Centro Infantil. A comemoração vai reunir também colaboradores, famílias, antigos utentes e outros convidados no momento de homenagem ao percurso do Centro Infantil ao longo das últimas 5 décadas. A iniciativa pretende destacar o contributo da instituição no apoio às famílias, na promoção do bem-estar das crianças e no reforço da ligação à comunidade local. O programa inclui intervenções institucionais, momentos comemorativos e testemunhos de várias gerações que passaram pelo Centro Infantil de Santa Maria da Feira. O Mercado Municipal de Santa Maria da Feira prepara-se para ganhar uma nova vida durante o Imaginários, o Festival de Artes Performativas em Espaço Público. Entre 21 e 23 de maio, o espaço recebe um mercado dedicado ao vinil, à banda desenhada, ao fanzine e ao livro independente, reunindo dezenas de editores, músicos, livreiros e criadores visuais. A iniciativa surge em parceria com a Amostre, Mostra de Edições Independentes, e promete transformar o mercado num ponto de encontro cultural alternativo, pensado para descobrir novas publicações, ouvir música e contactar diretamente com artistas e criadores. Com curadoria da Associação Cultural Cabo Cave, o espaço vai contar com exposições, lançamentos, conversas, sessões de escuta e oficinas gratuitas, reforçando o ambiente criativo e intimista do festival. Entre os participantes confirmados estão nomes como Chaputa Records, Flan de Tal e Livraria Snob, além de várias editoras independentes nacionais. Ao longo dos 3 dias, o Imaginários volta também a ocupar o Centro Histórico de Santa Maria da Feira, com dezenas de espetáculos de teatro, circo, dança e performance. Nesta edição, o festival reúne mais de 200 artistas de 16 países, num total de 39 espetáculos e mais de 125 apresentações. Tudo contado na informação, fique desse lado. Já a seguir, como sempre, há Discos Pedidos com Paula Albuquerque.
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0: Bom dia, olá, bom dia, alegria, bom dia, já estou de regresso, uma excelente manhã para si. 913-150-848, este número para pedir a sua música e fazer a sua dedicatória. Mais uma vez, pronto, então, 913-150-848. Este é o número para nos enviar a sua mensagem, nos dizer o que quer ouvir. Não se esqueça de assinar a sua mensagem para saber com quem estou a conversar. E quero lembrar também que hoje é sexta-feira, hoje é só música animada. Portanto, hoje, eu até já sei que a Anabela Pardal já pediu Rod Stewart. Ou seja, é a sexta-feira, pede sempre Rod Stewart. Mas é sério, até vou à procura da mensagem dela daqui a bocadinho. Agora não me apetece. Não, estava tão bem em casa a dormir. Ai meu Deus do céu, de vez em quando não apetece mesmo. Ontem deu-me assim daqueles. Foi assim uma tarde em que eu tive que ir para ser doutora dentista, não é? Porque isto não é como os crocodilos. Jesus, vocês viram aquele crocodilo? Ai, Jesus, por isso é que eu não vou para esses países. Nem cobras, nem crocodilos, eu não quero saber se não vou. Coitado do senhor, será que ainda... Ai, senhor, se mais 6 pares de sapatos que... Por que é que o crocodilo queria ter de sapato? Por isso é que a pele de crocodilo vale muito dinheiro, que ele come... Ai, Jesus! Ai, que conversa! Meu Deus do céu, os familiares da pessoa a saberem daquilo, Deus me livre, que desgosto, que aflição. Mas pronto, estava eu e disse assim à senhora, à minha dentista, ah, hoje estou num daqueles dias, amanhã até nem estava assim, mas agora estou assim com uma vontadinha, não me apetece fazer nada, ela sentada, Jesus, e ela, sabe que eu também estou assim, isto é das energias não andam nada bem, eu disse, pois não, e já tem aqui mais gente a queixar-se, as minhas meninas hoje também estão assim um bocado... Também não estou nada bem. A Clementine e a Manuela também não estão muito bem. Não estão assim muito... Como diz outro, não são muito católicas. Olha, e do bispo! E do bispo! Ou então, e dos confessar. Sim, senhora. Isso faz muito bem. Desanuvia, ou então, olha, vão para o ginásio. Sim. E se calhar era mau. Se tivéssemos tempo.
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0: Não digam isso, depois eu sou obrigada a dizer essas coisas. Dizem assim, há pessoas que só fazem ginástica à língua, dizem mal da vida dos outros. Estejam calados, que eu sou obrigada a dizer, senhoras. Eu sou uma pessoa honesta. Agora mensagem assim: há pessoas que fazem ginástica à língua, dizer mal da vida dos outros. Estejam caladinhos, eu sou obrigada a dizer isto. Eu não quero, eu já vos disse. Eu quando partir para outro lado, eu quero ir para a beirinha do meu pai e da minha mãe, não quero ir para o inferno, mas vocês colocam-me no inferno. A sério, disseram-me assim, há pessoas que fazem ginástica todos os dias a dar à língua. Faz mal, mas não falam da vida delas. Não, pois não falam da vida dos outros, que ainda é pior. Tristeza. Deixem para lá, não se preocupem. A vida, eu já vi tantas pessoas que fizeram... Como é que eu não é fazerem mal, porque as pessoas... Nós não nascemos com este... Eu tenho para mim... que nós não nascemos com o dom de fazer mal às pessoas, nós vamos criando a nossa própria ruindade, a nossa própria personalidade ao passar dos anos. E há pessoas que melhoram, há pessoas que pioram. Há pessoas que nós dizemos assim, caramba, quando a pessoa era pobre, era uma joia. Juntam uns troquitos, está bem à custa, às vezes muito sacrifício. Juntam uns troquitos, ganham assim uma herança, ganham assim uma estabilidade económica. Olha, agora ninguém pode falar para ela. Olha só. E então? É assim, as pessoas mudam a personalidade conforme vão passando os anos, as pessoas mudam. Por exemplo, eu sou tão chique, que tenho uma consulta amanhã no Hospital São Sebastião. Eles nem marcaram para a semana, marcaram para sábado. Porquê? Porque eu sou uma pessoa chique, sou do bem. Eles viram lá na agenda e disseram assim, a menina não pode faltar durante a semana porque não tem ninguém que lhe faça o programa. E então vamos-lhe marcar ao fim de semana. Mas vocês não sabiam? No Hospital São Sebastião marcam consultas ao sábado de manhã também, para nós não perdermos tempo. Já viu? Eu pensava que ia faltar uma manhã inteira, que ia assim, que ia lá. Não! Não, senhora! Não. Olha, se você me está a ligar, eu vou bloquear o seu número. Se me volta a ligar, eu bloqueio-lhe o número, está bem? Pronto. Mas tenho consulta amanhã de manhã. Que riquinha. 913-150-848. Não ligue. Porque se ligar eu vou-lhe bloquear o número. Depois vocês nem mandam mensagem nem ligam para cá, está bem? Pronto. É que já não é a primeira vez. E isso está-me a irritar. Bom dia, Paulinha. Quer falar comigo? Envie mensagem. Quero ouvir a Cher para dedicar-se a si e a todos os ouvintes. Um ótimo fim de semana para todos. Beijinho, diz o Américo Dolorosa. Obrigada, caro amigo. Um abraço para si também. Tudo de bom.

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6: Bom dia, bom dia, bom dia. Não vale tirar fotografias com o ChatGPT, fazer de conta que estão no ginásio, não vale, porque isso é isso. Nós apanhamos, nós apanhamos que. Ela disse-me como é que se faz. Não vale. Há muita gente que está aparecem todas as pessoas todas transpiradas. Jesus, vai ficar com corpicho, daqueles corpichos de fazer inveja aos mosquitos. Então o exercício físico é só no GPT. Tiro assim uma foto, por exemplo. Eu tiro agora uma foto, estou vestida, não é? Estou vestida e depois coloco lá no chat GPT a dizer assim: quero tirar uma foto no ginásio transpirada assim, assim, assim. E ele tira. O chat GPT, isto está a ficar muito íntimo. Quem me explicou foi a minha menina, a Joaninha. Para que eu quero cá estagiárias para me ensinarem a fazer estas coisas? Bom dia, Paulinha. Bom dia, tia Paulinha. Hoje quero dedicar a Ágata para os meus pais, para a Minda, Sr. Canedo, para a Rosa, para a Manuela, para o meu amigo Careca, para todas as amigas, para a tia Paulinha. Um bom fim de semana para todos. Beijinhos, docinhos e apertadinhos da Princesa Inês, que tem uma música só dela. Vocês já ouviram a música dela? Está tão gira.

Tárgata. Está bonito, está. Está bonito, sim senhor. É uma excelente manhã para si. Obrigada pela companhia, obrigada pela sintonia. Até ao meio-dia vou estar por cá e é assim. Não vale colocar nas redes sociais fotografias do GPT. Não vale, porque é assim. Porque depois nós começamos a duvidar de tudo e mais alguma coisa. Nós duvidamos de tudo. Ó, senhor Adriano, imagine só, eu vou aí, porque o senhor não sabe mexer nessas coisas, eu vou aí tirar-lhe uma foto assim e coloco o senhor, por exemplo, sei lá, deixe-me ver aqui, em Copacabana, no Brasil. Diga assim ao chat GPT, quero colocar o senhor Adriano na praia de Copacabana, no Brasil. Pronto. E ele cria uma fotografia ao senhor Adriano ali. Mas põe-no todo assim, XPTO, até lhe põe músculos e tudo, se for preciso. É verdade. Isto agora está assim. As pessoas não vão para o ginásio. Mas tiram fotografias como se lá estivessem uma cambada. E pelo menos, passem no JP Ginásios. Chegam lá, tiram uma fotografia e dizem, estou no JP Ginásios. Mesmo que seja só para tirar a fotografia. E eles deixam coisas... Entrem. Ou toda a parte de fora, tiram uma fotografia. Ai sim, olha, ao menos o meu Bruninho não engana ninguém. O meu Bruninho vai mesmo ao ginásio, ao JP Ginásios. Ele vai mesmo ao ginásio. Tristeza. Bada de aldrabões. E ontem só me ria. Cambada de aldrabões. Olha, Patrícia Mota, não percebo, eu não sei. Mas a avaliação não vai ser minha. A avaliação não vai ser minha, porque eu acho que esta música que é muito calma para a sexta-feira. Mas eu não me estou para me chatear. Não me quero, a sério, estou numa fase da minha vida que, olha, não me quero chatear, nem me quero olvidar de muitas coisas, porque se me olvido é uma chatice, porque isto quando começa a querer entrar a menor. Faz pausa, a menor. Esta menor, ela bloqueia-me alguns. Pronto, esquece-me. Eu já dei por mim, senhores, a ir. Eu sabia que tinha desligado o fogão, mas eu disse, eu acho que não desliguei. Já dei por mim ir. Voltei para trás para ver se o fogão estava desligado, joinhas. Isto já não está. Já não está. Está a ficar muito mal aqui dentro. Então é assim, vocês vão decidir por vocês. Eu hoje não sei. Ai, uma boa sexta-feira, queria dedicar a música à família para a Maria Santos, Sandrinha, Princesa Inês. Ai, vocês não se rir. Quando chegar a vocês, eu vou me rir também. Para as colegas de trabalho, para a Paulinha, beijinhos, diz a Patrícia Mota. Ela quer ouvir Andy Grammer, Don't Give Up On Me. Agora vocês vão dizer se isto é de fim de semana ou não. Bom fim de semana. I will fight for you. Eu acho que é um bocadinho calmo.

Pronto. Pronto. É de sexta-feira ou não? Diga-me a verdade. Não sei, eu também não sei. Fiquei assim um bocado na dúvida. Fiquei um bocado esperançosa que vocês me pudessem dizer, mas ninguém me disse nada. Eu passei a música na mesma, mas fiquei assim um bocado na dúvida. Por exemplo, a minha Rosa Dolorosa sabe que é sexta-feira, essa música animada, não é? Então ela pediu a próxima música que vocês vão gostar. Ó, senhora Adriana, eu vou já ter consigo, está bem? Espera só um esquinho. A minha Rosa diz que quer dedicar para o marido Ângelo e filhos, para toda a gente que costuma, para a princesa Inês e Nadine, para o Fábio, beijinhos e um bom fim de semana, diz a Rosa Dolorosa. Pay attention. Isto é música de sexta-feira? Isto é música de sexta-feira?

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6: Ai meu Deus, já estou de regresso. Good morning, how are you? I'm fine, thank you. Bom dia, Paulinha. Sou a senhora Adriana de Lobão. Hoje vou dedicar Venga Boys para a minha esposa Maria Irene, filhota Paula Cristina, neta Laura Sofia, para o César Rezende de Maceda, para o Bruno de Lourosa, Paula Adriana de São Jorge, para o Nuno Lima e Américo Vieira e filho Leandro Vieira de São João de Ver, para a Manuela Almeida de Canela, assim Clementina de Azagães, para o Carlos Silva, esposa de Lai de São João da Madeira, para a Paula de Nadais, Cláudia Souza de Oliver Dias Mães, para o António Silva de Rosa Lobão, Sandra Ribeiro do Artesanato de Fiães, tchau a Deus, saudinha da boa. Se tira peso, não sei. Se aquela aplicação tira. Não sei, joinhas, isso é que eu já não sei. Olha, é que não sei, não faço a mínima ideia. Bom, pronto.

Foi pedido, Sr. Adriano de Lobão, e fez ele muitíssimo bem, assim mesmo. Ó, Sr. Adriano, uma excelente sexta-feira e um bom fim de semana para si e para a sua querida esposa. Sim, tudo bom. Olhe, ó, Sr. Adriano, olhe, eu sei que é só no dia, é só na... Na quarta-feira, que é dia 13 de maio, mas para você vir a alguma missa da Nossa Senhora de Fátima, você passa por mim, sim. Porque, não sei, eu estou a ficar um bocado... Não sei, sabe como é? Eu ponho-me a dizer estas coisas das pessoas que tiram estas fotos no GPT. Que fazem de conta que estão no ginásio, no JP Ginásios. E não estão nada, estão em casa. É uma cambada de mentirosas. Mentirosos. E que têm carros de não sei o quê, têm altos carros XPTO. Aquilo é tudo inventado. Tudo, seu Adriano, a gente agora não pode acreditar nadinha. Nem nas análises que a gente faz lá, olha, nem nas análises, nem nas ecografias a gente agora pode acreditar, porque eles medem mal as ecografias agora, e tudo, já não falo mais nada. E portanto, Sr. Adriano, olha, é assim, você, preste bem atenção, você é um must, você quando for para rezar, que eu sei que você tem aí a Nossa Senhora de Fátima, aí pertinho, lá tem uma espécie de assim, um altarzinho, você peça-lhe a liga para o teu juízo. Olhe, peça lá ao São Bento da porta aberta, sei lá, se a porta aberta, a porta fechada, a ver se os caloteiros pagam, que a gente está a precisar pagar as contas, temos muitos caloteiros que não nos pagam. Ai, senhor, eu não posso falar estas coisas também, Deus me castiga. Deus castiga. Nós temos muita gente que quer fazer publicidade, quer, pronto, fazer publicidade, não é? Armar-se em senhores ricos e depois chega a hora de chegar lá a fatura, já não pagam. Ai, fez-me lembrar um ex-patrão que eu tinha. Isto agora não me correu muito bem. Fez-me lembrar alguém que eu não quero nem ouvi falar dessa pessoa. Vai, Sr. Adriano. Oh, Sr. Adriano, ponha lá uma velinha por mim. Diz quarta-feira, vai a Fátima de excursão. Oh, Sr. Adriano, se você não puder pôr uma vela por mim, reza lá um Pai Nosso e diga, olhe nos olhos da Nossa Senhora e diga-lhe, olha, Nossa Senhora, dá a luz àquela pequena, porque é certeza que lhe falta a luz. Olha, deixei a Endesa, porque a Endesa para mim dava, só me dava problemas, deixei a Endesa. Mas olha, Sr. Adriano, pela sua rica saúde, quando você chegar lá a Fátima, você, olha, peça por mim. Porque eu não sei, eu já excomunguei, eu não sei se absoluta que eu vou daqui, vou direitinho, lá para os infernos. A palavra de honra, estou-lhe a falar com muita honestidade, Sr. Adriano, tu quer dizer que quarta-feira o senhor não vai ouvir? Não vai, ainda bem que eu sei, que assim já não fico preocupada. Pronto, eu vou pôr aqui a missinha, a minha... Quando a minha santa mãe era viva, ela punha a missa ao domingo de manhã, dava-me uns nervos que eu tinha assim, eu não vou à missa e tenho que ouvir a missa na mesma. É para te confessares que tu andas a pecar. Eu, uma jovem como eu a pecar. Eu não ia à missa, ela punha a missa a tocar alto, que era para eu ouvir, e a vizinhança toda também. Que dava, acho que ainda dá, não dá. Mas acho que antigamente era no Canal 1, agora não sei. A Fátima Soares quer ouvir os Texas com a música que passou ontem. Ontem não passou música nenhuma dos Texas, joinha. Mas pronto, para dedicar ao colega Paulo Couto, para todos os participantes, com um bom fim de semana. Joinha, não passou não. Não passou, o último dia que passou foi no dia 4 de maio, que está ali no computador. Mas pronto, está tudo certo.

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1: Olhe! Há quem diga, you can call me all, mas eu tenho, dizem-me assim, ai que maluca, mas eu tenho ouvintes mais malucos, que mandou-me uma mensagem a dizer assim, recebi a conta de eletricidade, cobraram a luz da minha casa, a da rua, a do Espírito Santo, a da minha luz interior, a dos meus vizinhos e quiçá, a da luz ao fundo do túnel. Olha, joinha, olha, cá para mim cobraram foi a luz eterna. Sim, não pode ser que isto é uma magia funerária. A nossa luz interior também cobram isso, a nossa luz. Nós somos feitos de luz. A minha luz está um bocado apagada, mas eu sou. Todos nós somos feitos de luz. Por isso é que eu peço ao Sr. Adriano para pôr uma velinha por mim, porque a minha luz está-se a apagar. A Manuela diz que eu pareço. Não, a Manuela, é assim. Eu, se não, à sexta-feira, se não for assim, não vale a pena estar aqui. Meto aqui isto em automático e vou dar uma voltinha. Ai, bem, me apetecia ir agora à beira-mar. Ver, quiçá, uns surfistas. Quiçá, ver pessoas que supostamente estariam a trabalhar e estão a namorar. Que marcam encontros. Ai, eu não posso dizer isto, pois não. Que marcam encontros. Quiçá, com, pronto, isto do Facebook e do Instagram, bem, estragar muita coisa. Marcam encontros, as pessoas pensam que os maridos depois estão a trabalhar, está tudo a beira-mar. Pronto, eu não posso falar. Ai, Jesus, o Sr. Adriano, meta uma, meta duas belinhas, faz sabor, meta logo
2: um
1: duas.
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3: Bom dia, são 10 horas.
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1: Muito bom dia, alegria, já estou de regresso. Ora, uma excelente manhã para si, um excelente antioxidante para que você possa todos os dias comer e até pode juntar aos iogurtes, pode juntar às suas outras sobremesas. Há pessoas que fazem, que misturam iogurte com aveia, com chia. Por acaso, aquelas, não sei porquê, mas a chia não é a minha missa. Não sei porquê, não é uma coisa, nunca comi, mas faz um bocado de aflição aquelas coisinhas. Parece caviar dos pobres. Mas os mirtilos fazem muito bem, é um antioxidante fantástico e todos nós deveríamos comer mirtilos. Eu sei que eles estão assim um bocadinho para o caro, mas olha, no mundo da fruta está sempre tudo muito barato.
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1: Ó, Laurindinha, venha à janela, que o meu amor, ai, ai, ai, vai para a guerra. 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Ai, vamos lá continuar. Não sei o que é que temos, não faço a mínima ideia. Mas já vamos. Vamos ter com a Sandrinha. Oh, Sandrinha, where are you? Where are you? Está aqui. A Sandrinha diz que quer dedicar-se para a filha, para o marido, para a Rosa de Lourosa, Joaninha, para as restantes colegas, para a Patrícia Mota, Maria Santos, Teresa de Sangue e Família, Paulinha e Família, para todos da sintonia e para a nossa princesa Inês. Muito obrigada, minha querida. Um beijinho grande. Mais uma que percebe que à sexta-feira é assim.

marioneta nesta manhã. Bom dia, bom dia. Olá, Paulinha, quero dedicar a todos os ouvintes. Onde é que está a minha minda? Está aqui. Para dedicar a todos, para a princesa Inês também, com beijinhos, para dedicar à Nadine, para ti, para todos e para a princesa Inês, com um grande beijinho para ela, da Minda e do Canedo. Oh Minda, oh Canedo, vocês já viram o vídeo que ela tem lá? Tem lá as vossas fotografias? Ah, pois é, quem é amigo, quem é? Ah, vocês ainda não viram? Vão à página da Inês, uma princesa especial. Estão lá as vossas fotografias num vídeo. Ah, que chiqueza! Mas também, eu também estou. Pronto.

Bom dia, alegria! Bom dia, bom dia! Vamos lá continuar com as suas mensagens. Ora bem, vamos ter com o meu Bruninho. Oh, Bruninho, estás bom? Olha, eu também estou. Vamos andando, não é? Pronto, olha, o que vamos fazer? Temos que andar por aqui. Temos que, olha, o fim de semana está quase aí, não é? O fim de semana, vais dar as tuas voltinhas, não é? Fazes-te muitíssimo bem. O meu Bruninho e a mãe Palmira querem uma música para dedicar a todos que os conhecem com um excelente fim de semana. Bruninho, beijinho!

É Bruna, tudo ou nada. Bom dia, Celeste Oliveira. Quero ouvir o Roberto Carlos para dedicar a toda a família e colegas da Uber, para os amigos, com votos de um bom fim de semana.

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8: Já estou de regresso. Bom dia, alegria, bom dia. Vamos lá continuar com as suas mensagens. A Laura de Lourosa quer ouvir James Sit Down para a família Irma Mira de Célia da Lafite, Paulo Molina, Américo Emília Capataz. Um bom fim de semana. Beijinhos para todos.

James, nesta manhã, bom dia alegria, vamos lá continuar. Mais uma mensagem nesta manhã, vamos ter com quem? Espera aí só um bocadinho, é que isto não é assim, nós temos muito trabalhinho, temos muito trabalhinho. Deixa cá ver, e a bateria está fraca. Olha, o Paulo Couto quer ouvir os Aha, Take On Me. Onde é que eles estão? Agora já apareceu. Diz que quer dedicar-se para a esposa Maria, filhos André Couto e Luciana Couto, Fátima Soares e para todos os ouvintes com votos de um bom fim de semana. Obrigada, um abraço.

pessoas. Ahá! Eu acho que a maior parte da nossa geração. Sim, nós somos uma geração de pessoas que passavam por músicas extraordinárias. Nós passamos por músicas fantásticas e que ainda hoje são músicas que se ouvem perfeitamente bem. E os jovens até ficam admirados como é que nós tínhamos músicas tão boas. E esta é uma delas. E muitos de nós nos lembramos perfeitamente deste videoclipe. Quase todos nós nos lembramos deste videoclipe. Ora bem, vamos continuar com mais uma mensagem. Bom dia, Paulinha. É o Carlos Silva para a Adelaide Fernandes, para a Princesa Adelaide, com beijinhos. Gostaria de dedicar à minha princesa, ao Sr. Adriano, a todo o auditório da rádio, com votos de um bom fim de semana. Gloria Gaynor, I Will Survive. Beijinhos, bom fim de semana para vocês.

Gloria Gaynor, I Will Survive. Ruth diz que hoje quero ouvir a Gloria Estefan com Rhythm Is Gonna Get Ya, para dedicar a todos os que estão em sintonia, para a filhota, para os colegas de trabalho e para nós convatos de um bom fim de semana. Muito obrigada, minha querida.

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5: Já cá estou, bom dia, alegria! Bom dia, bom dia. Vamos lá continuar, estamos com o Mundo da Fruta, que no próximo domingo estão fechados para descanso do pessoal, regressam na segunda-feira, mas sábados são abertos todo o dia, das 8 da manhã às 8 da noite. Bom dia, Paulinha, que quer ouvir os Alphaville Dance With Me, para dedicar-se a todos os ouvintes. À Paulinha, um excelente fim de semana, diz o Joaquim Sala, Bercos Lomba. Um abraço, bom fim de semana.

Alphaville. Alphaville, dance with me. Vamos ter com a Anabela Pardal, a Cardicard Broad Stewart, para as colegas de trabalho, para a Fátima Ferreira, para a filha e para nós também, com votos de um bom fim de semana. Muito obrigada, Anabela. Beijinhos.

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1: Bom dia, bom dia, bom dia, bom dia, alegria. Vamos lá então, vamos continuar com as suas mensagens. Mensagens. Isto é de beber água. Ai, Jesus. Ando a afogar de beber tanta água. Sério. Bom dia, Paulinha, que sou Maria Santos, quero ouvir Ana Castela, todos menos eu, para a Princesa Inês, com beijinhos doces para o meu marido, para a Patrícia Mota, para a Sandrinha e para ti muitos beijinhos. Muito obrigada, minha querida, um beijinho, tudo de bom. Oi!
2: Ana Castela, o que é?
3: Parece que eu já quero sentar aqui num bar em Goiânia mesmo e já começar a beber ouvindo essa.
2: Pronto.

está bem, pronto, sim senhora. Ai senhores, vamos lá. Boia, bom dia, quero dedicar a todas as colegas de trabalho, às minhas irmãs Fernanda e Vera, com votos de uma excelente sexta-feira. Música Dua Lipa, Be The One. Bem, obrigada, linda Raquel. Muito obrigada, linda, beijinhos, tudo.

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1: Bom dia, são 11 horas.
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5: Já cá estou. Bom dia, bom dia, bom dia. Vamos lá, mais um pedido nesta manhã. Vamos, sim, senhor. Olha, estava a beber um bocadinho de água. É o que eu digo, nem água posso beber. Não consigo. Eu te afego. Eu não consigo. Esta garrafinha, por acaso é daquela que é 9,5, que é, tem a tampa roxa, sabe? Há pessoas que dizem que tem sabor. Eu já me habituei tanto a ela que já não sinto nada, mas eu não. Olha, água, nem nada. Não se ponham a falar essas coisas, que eu não tomo álcool há 8 anos. Vejam lá. Se tomasse álcool, era diferente a minha. Se calhar. Não sei, a vida se calhar tinha corrido de outra maneira, não é? Mas não, olha, deixei de beber álcool, lixei tudo. Ai, senhor, há quem seja feliz, não é? Beber água, eu não sou muito feliz, não, porque eu penso que estou a atafagar. Ou seja, na minha terra usa-se dizer água extrema. Na vossa terra também se usa esta palavra, água extrema. Que é água que não está misturada com nada, nem com tangues, nem com sumo. Ai, éramos tão felizes de ir buscar um tangue, que dava na televisão tangue, para misturarmos na água. Depois a água ficava assim, a gente misturava açúcar. A mim tinha que ser 2 colheres de açúcar, de sopa. Era muito azedo, oh mãe, isto está azedo, mete açúcar, Nina. E eu metia, mas e depois chegava uma hora que nem ela conseguia beber. Olha, o que é que fizeste? Enganei-me, meti duas, em vez de uma, meti duas. Ou então, quem diz a verdade não mente, só, não mente, não. Quem diz a verdade não merece castigo. Eu dizia a verdade à minha mãe, mas às vezes dizia a verdade no lava. Ai, mas a água extrema é uma coisa que me aflige. Parece que estou a trafegar santinhos. Juro pela minha rica saúde. Falta-me o ar. Mas tem que ser. Até mesmo para hidratar a nossa pele tem que ser. Agora a falar a sério. Água e água. Mas quando a água é boa, que já nem sei qual é que é boa, qual é que não é, já não sei de nada, a nossa pele até passa, nós começamos a sentir a nossa pele mais macia, porque está hidratada, porque a maior parte do nosso corpo é água, não é? Nós deveríamos beber mais água do que o que às vezes bebemos, mas quê? Vocês estão aí sentadinhas, vocês bebem água ou querem ir à casa de banho, a encarregada não deixa-me, que isto é por vez, depois tenho que pedir a chave para ir à casa de banho. Na altura da minha mãe era assim, disse a chavezinha para ir à casa de banho, e ia-se à casa de banho, ela apontava o nome, durante uma hora ela não podia mais à casa de banho, nem que lhe desse a volta à barriga. Ah, pois é, meus amores, a vida... Por isso é que ela dizia, filhinha, nunca vais trabalhar para uma... Não, tu procura outra coisinha, filhinha. Só mãe, é o que calhar. E calhou esta maluquice. E a gente vai fazendo aqui um... Pronto. Vai estando por aqui. Vamos estando por aqui, como Deus quer e o diabo gosta. Para alegrar o povo. 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Vamos continuar com as suas mensagens. Bom dia, Paulinho. Gostava de ouvir Fancy com Bolero para dedicar às meninas da Allspring, da Magnani. Obrigada, beijinhos, diz a Fátima Ferreira. Muito obrigada, beijinhos.

Beyoncé com Bolero nesta manhã. Bom dia, alegria, sou a Teresa de Souto, quero ouvir Terra da Maria para o meu paixão, para a linda Paulinha, para a princesa Inês. Muitos beijinhos e um bom fim de semana para vocês. Obrigada, Teresa, um beijinho.

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1: Pronto, pronto, vamos lá. Bom dia, Paulinha Celeste das Caldas de São Jorge. Quero ouvir Dancing in the Dark, de Bruce Springsteen, para dedicar a todos os ouvintes e para vocês da rádio, como beijinhos. Obrigada.

Eu gosto, por acaso gosto do Boss, Bruce Springsteen, Dancing in the Dark. Depois dos comerciais, regresso para continuar, porque há com as suas mensagens. Volto mais uma vez a lembrar, o outro número já não existe. Portanto, para participar é o 913-150-848, está bem? 913-150-848. Este é o número para pedir a sua música e fazer a sua dedicatória.

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1: Estou de regresso, passam agora 23 minutos das 11. 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A Nandinha de Pindelo diz que hoje quer ouvir Ana Malhoa para dedicar a todos os ouvintes e para nós também na rádio, com beijinhos e um bom fim de semana. Muito obrigada, minha querida. Um beijinho para si, um bom fim de semana.

Pronto. Vira-me ao contrário, não sei como é que se faz. Bom dia, Paulinha. Quero ouvir Harry Styles para as filhas de Lara e a Susana, para o meu neto Bernardo, o Marco, para a tropa da Magnani, para a Sandra Oliveira, Dona Adusinda, Daniela, Olga, Adelaide de Lamas, para as princesas Inês Nadine, para o Bruno, Nuno, para todos da rádio, com desejos de um bom fim de semana, diz a Cristina de São João da Madeira. Muito obrigada, beijinhos.

Vamos lá então continuar com mais uma mensagem nesta manhã. Olá, bom dia Paulinha, quero ouvir Cindy Lauper, Girls Just Want To Have Fun, para dedicar à minha amiga Cris Melo, à Sofia, à Liana, à Fafá, à Ana Garcês, à Gorete, a todo o pessoal da Vogue Embal, à Laurinda, à Sónia, à Luísa, à Joana, à Olívia, à Laura, ao Nando, à Andréia, à Anissa, à Isabel de Mozelos, ao Nuno Lima, todo o auditório, um bom fim de semana, diz a Branca Dias. Obrigada Branca, beijinhos e uma excelente sexta-feira, é de 1983.

bom dia, vamos lá então. Bom dia, Paulinho. Jorge, quero ouvir Jorge Ferreira para dedicar ao pessoal da Mari Cartão, para a Isabel de Mosel, Susana Mesquita, Fátima Belinha, Ana Santos, Laura, para as gêmeas Valéria, Dulce Lima, Edito Nogueira, Ângelo Oliveira, Nissa, Susana Carvalho, Anabela da Central do Lebão, para a avó Rosa Lima, Daniela Lima, tia Elizabeth, Bruninho, Andréa Tavares, Eliana, Branca, Nando, Laurinda, Sónia, Rosa, Madrinha Glória da Vogembal, Manuela de Canelas e Clementina de Azagães, Senhor Adriano, para a Vilma, Minda, para as meninas da Magnani, para toda a equipa do Mundo da Fruta e para a Paulinha. Beijinhos, diz o Nuno Lima de São João de Verde. Muito obrigada, beijinhos.

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5: Já estou de regresso, bom dia, alegria, uma fantástica manhã para si. Vamos lá continuar com as suas mensagens. Vamos ter com quem? Bom dia, Paulinha, quero dedicar a todos os ouvintes. Dina, amor de água fresca, bom fim de semana. Maria de Melheiros, muito obrigada, beijinhos.

0: Dina, amor de água fresca, bom, de alegria, quero ouvir Mambo No. 5 para dedicar ao pessoal da Mari Cartão, Nuno Lima, Branca Dias, Ana Santos, Vítor Ricardo, Catarina, Fátima, para todos os ouvintes e à Paulinha, um bom fim de semana, diz a Isabel de Mozelos.
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Bom dia, alegria. Bom dia, Paulinha. E quero ouvir Sissi Cats para dedicar às colegas de trabalho Maria, Júlia e Dina, diz a Cristina Barbosa, de Canelas. Obrigada, beijinhos.

Catch, Art Break Hotel. Bom dia, Mira. Quero ouvir Ciganos de Ouro para dedicar aos seus amores, irmã Laura, família Célia, Emília, Capataz, aos meninos especiais, Princesa Inês. Sejam felizes e para todos da rádio com um bom fim de semana.

A Manuela de Canelas e a Clementina Dias Agães querem enviar um abraço para todos com votos de um bom fim de semana. Querem também enviar-se para o Sr. Adriano de Lobão e para a Princesa Inês e para nós também. Muito obrigada, beijinhos, uma excelente sexta-feira, um bom fim de semana. Obrigada pela sintonia, obrigada pela companhia. Vamos finalizar porque as minhas meninas têm que ter uma música animada. Olha, ainda não sei muito bem o que é que vou aqui escolher. Porque vocês são assim, pronto, vocês não querem qualquer coisa, não é? Uma coisa assim gira, não é? Olha, vai ser esta e acabou-se e não se fala mais no assunto. Bom dia, alegria. Bom fim de semana e até segunda-feira.

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2: Bom dia, são 12 horas.
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10: Boa tarde, boa sexta-feira. Vamos às notícias que marcam a atualidade. Bloco de Esquerda critica encerramento do Serviço de Finanças de Lobão. Santa Maria da Feira investe 4,2 milhões de euros em novo Centro de Saúde de Fiães. Festival Imaginários celebra 25 anos de história com o mote Resistência. Heliporto do Hospital São Sebastião em vias de requalificação. Tiago Leite faz rescaldo dos 7 jogos ao comando do União de Lamas. Equilíbrio tático e emocional, cruciais para assegurar permanência saborosa. Lourosa acolhe hoje conferência sobre o passado medieval da cidade. E ainda, encontro online apoia cuidadores de crianças e jovens com deficiência. O Bloco de Esquerda de Santa Maria da Feira condena o encerramento do Serviço de Finanças Feira 3 em Lobão, decidido pelo Governo através do despacho publicado a 28 de abril. O serviço foi fundido com o Serviço de Finanças Feira 2 em Lourosa, uma medida que o partido considera representar um abandono das populações fora dos grandes centros urbanos. Em comunicado, o Bloco afirma que o encerramento prejudica sobretudo idosos, pessoas com mobilidade reduzida e cidadãos que dependem dos serviços públicos de proximidade no dia-a-dia. O partido recorda ainda a mobilização da população de Lobão pela restauração da freguesia, defendendo que uma das principais preocupações era precisamente evitar a perda de serviços públicos locais. No mesmo comunicado, o Bloco critica o silêncio da autarquia sobre o assunto e exige uma posição pública do Presidente da Câmara, Amadeu Albergaria. O partido refere também que já dirigiu uma pergunta ao Governo sobre este processo e garante que vai continuar a acompanhar a situação. A Unidade Local de Saúde, dentro do Orivoga, está a preparar obras de melhoria no heliporto do Hospital São Sebastião. Para avançar com o projeto, o Conselho de Administração adjudicou um serviço de consultadoria técnica destinado à elaboração do estudo prévio e do projeto de arquitetura para a reabilitação da infraestrutura de apoio ao transporte de emergência de doentes. O contrato representa um investimento de cerca de 69 mil euros e inclui também o acompanhamento da execução da obra num prazo previsto de 2 anos. O Imaginários prepara-se para celebrar 25 anos de existência com uma edição que tem como ponto de partida a palavra resistência. O Festival de Artes Performativas decorre de 21 a 23 de maio no Centro Histórico de Santa Maria da Feira, com 125 apresentações e mais de 200 artistas de 16 países. O Presidente da Câmara da Feira, Amadeu Albergaria, sublinha que o festival é um espaço aberto a todos e que não procura consensos, mas sim questionar e promover a reflexão.
11: É uma edição de resistência, não porque estamos a resistir e a continuar a querer fazer o festival, mas porque vamos crescer. E queremos crescer de uma forma muito afirmativa. E esta resistência é no sentido em que para nós há muitos significados para a resistência, mas um dos mais essenciais é porque nós continuamos em Santa Maria da Feira e vamos fazê-lo. Continuar a ter a ousadia de perguntar. E num mundo que se debate com inúmeras guerras e procura incansavelmente as guerras, nós vamos durante 3 dias ser o centro de a criatividade e todo o mundo há de caber em Santa Maria da Feira, com a ousadia nos tempos que corre de nos continuarmos a questionar, a perguntar. Este Imaginários e o Imaginários não é um festival de elites, nem é um festival popular, não é, é um festival que se abre a todos, que não procura consensos, procura inquietação, procura perguntar, mas essencialmente resistir a um mundo em que procura-se mais hoje o conflito do que a harmonia.
10: Um dos diretores artísticos do festival, Bruno Costa, realça que a edição dos 25 anos continua a promover o pluralismo e o confronto de ideias.
12: Há uma programação que não procura um consenso. Este é o ponto de partida. Diferentes projetos do festival poderão dizer ou ter mensagens totalmente antagónicas e é esta pluralidade e discussão que se pretende criar. Sem guerras, mas num sentido construtivo, e portanto é um festival que procura abertura, procura um confronto de linguagens, de estéticas e de visões do mundo que se permitem coexistir e criar transformação, impor diferença, pensar no futuro.
10: Thó é um dos grandes destaques desta edição. Trata-se de uma performance que vai decorrer ao longo de 8 horas junto à Igreja Matriz e que coloca artistas suspensos sobre toneladas de gelo em lenta fusão.
12: Toque, traduzido para português, seria de gelo. É um projeto da companhia australiana Legs on the Wall. Já de si, trazermos uma companhia da Austrália é um desafio logístico, mas que nos vai trazer uma instalação performativa de 8 horas, outra novidade no contexto do festival, não é um mero espetáculo, irá acontecer uma única vez no sábado 23 de maio, das 3 da tarde às 11 da noite, e ficará instalado junto à Igreja Matriz. Portanto, terá uma ligação também forte ao património de Santa Maria da Feira, e aqui que falamos de urgências coletivas, da condição humana e da transformação ambiental. Portanto, é um projeto em que, de uma forma muito simples, um bloco de gelo estará suspenso durante 8 horas a derreter em contínuo com performers. Temos aqui a primeira, não vou ser spoiler, com 3 diferentes performers em diferentes momentos destas 8 horas que nos vão mostrar diferentes abordagens sobre a condição climática e como o ser humano reage à condição atmosférica.
10: O bloco de gelo, peça essencial desta performance, está a ser produzido no Centro Histórico de Santa Maria da Feira.
12: Este é um desafio também de produção do festival. Só a título de curiosidade, esta peça não vem da Austrália, não vamos cometer essa loucura, será produzida localmente a questão cenográfica, mas por exemplo, teremos um contentor de gelo polar ártico que atinge menos 40 graus e que estará no Centro Histórico durante 21 dias para produzir a peça. São estes desafios que estão do outro lado do festival e que também trazem alguma novidade.
10: O festival continua a apostar nos espetáculos de grande formato e uma companhia francesa trará até ao concelho a maior estrutura em altura produzida para teatro de rua.
12: Trans Express, uma companhia histórica que visita o Imaginários desde a primeira edição. E esta ADN Odisseia Vertical pode ser muitas coisas e a primeira delas é, na verdade, uma arquitetura performativa. É provavelmente, e eu digo provavelmente porque estas questões são sempre dúbias, a maior estrutura jamais produzida em altura para um projeto de teatro de rua. São 40 metros de altura desta estrutura cénica para um projeto que se apresenta como uma ópera eletrónica, e é isso mesmo que durante 50 minutos vamos assistir, que pensa a ideia de superar, crescer, desafia as vertigens e os desafios que a condição humana enfrenta para crescer e construir cada vez mais em altura. A superação, a necessidade de superar os outros, os desafios, os obstáculos, é esta a base narrativa que está por trás deste projeto.
10: O Imaginários prestes a celebrar 25 anos de existência e com verba reforçada, o orçamento passa a ser de 800 mil euros, mais 200 mil do que na edição anterior. A Câmara da Feira prevê avançar ainda este ano com a construção do novo ACES de Fiães, num investimento de 4 milhões e 200 mil euros, destinado a servir quase 68 mil utentes. O projeto já foi enviado para análise do Tribunal de Contas e, segundo a autarquia, a obra deverá arrancar no segundo semestre deste ano. O novo edifício vai reunir 3 valências de saúde, a Unidade de Saúde Familiar de Fiães, a Unidade de Cuidados à Comunidade Feira Norte e uma nova Unidade de Radiologia. O Presidente da Câmara, Amadeu Albergaria, afirma à Agência Lusa que este investimento reforça a resposta dos cuidados de saúde primários no concelho depois da abertura de novas unidades de saúde familiar e da construção em curso da USF de Romariz. O equipamento será construído num terreno com cerca de 9 mil metros quadrados e terá 3 pisos. A nova USF de Fiães ficará preparada para servir 11 mil utentes, enquanto a Unidade de Cuidados à Comunidade deverá apoiar mais de 56 mil pessoas. O projeto inclui ainda serviços de radiologia, análises clínicas e cardiopneumologia, além de espaços dedicados à saúde infantil, saúde feminina e saúde oral. A empreitada foi adjudicada à empresa Edibarra, Engenharia e Construção, e terá um prazo de execução de 540 dias. O técnico do União de Lamas, Tiago Leite, esteve no Sintonia de Ataque desta semana, onde fez o rescaldo da temporada. O timoneiro entrou para o comando do conjunto unionista a 7 jornadas do fim da competição e apontou que foi necessário um grande trabalho psicológico para reerguer a equipa. Apesar do desaire no primeiro jogo em Sinfãs, o técnico destacou a boa exibição da turma lamacense na estreia, no comando.
13: Eu não sou muito experiente em estar em equipas a meio da época e para mim tinha acontecido em passe esse tal 5 jogos, eu era treinador há 2 anos e não sou ainda um treinador muito experiente, mas foi uma abordagem completamente diferente daquilo que eu tenho feito quando começo numa equipa de início, ou seja... Nós fizemos um grande jogo em Sinfãs, no meu primeiro jogo. Nós fizemos uma exibição incrível na primeira parte. Ou seja, eu cheguei com a ideia de dinâmicas terceiro homem, jogar bem, e a verdade é que fazemos um jogo incrível em Sinfãs. Mas ao intervalo nós não marcamos nenhum dos 3 ou 4 que tivemos e está 0-0. Sofremos um golo a começar a segunda parte e perdemos 1-0. E a partir desse momento eu percebi que a abordagem no campeonato tinha que ser pragmática, porque o Sinfãs está a ganhar 1-0, está com mais 1, porque nós temos uma expulsão logo a seguir. E fecharam a loja. E com mais 1 não saíram de lá e esperaram que o jogo acabasse. Ou seja, é um campeonato muito cínico e com alguma dificuldade. Eu disse isto numa entrevista à rede social do clube, que a partir de determinado momento eu fui mais psicólogo do que treinador. Então o que nós fizemos foi agregar toda a gente, perceber que toda a gente era importante e perceber que tínhamos que pontuar fosse como fosse.
10: Como se define esta conquista, Tiago Leite realça que a permanência assenta num equilíbrio emocional e tático, impulsionado por um grupo de trabalho que soube dar as mãos e ter muito alma até ao fim do campeonato.
13: O facto de nós termos aumentado muito a entreajuda entre todos, a nos ligar uns aos outros, ter uma ideia de jogo em que ninguém conseguia resolver nada individualmente, teria que ser muito na base do espírito coletivo, ajudou. E as coisas acabaram por correr bem, porque nós fazemos 10 pontos em, a seguir esse jogo em Sinfãs, fazemos 10 pontos em 4 jogos, 3 vitórias e um empate, nenhum gol sofrido, e acho que foi esses 10 pontos que nos permitiram praticamente a manutenção. Depois temos aquele descalabro em Aveiro, que é um jogo que eu também não quero falar muito porque aconteceu muita coisa estranha, muita coisa esquisita, mas no jogo com o Salgueiros, pronto, depois foi um jogo diferente porque falou-se muito que as equipas não atacaram, mas acho que estão aqui vários treinadores, falam, é o último jogo, o empate dá para os dois, vamos esquecer maluquinhos, vamos andar aqui a arriscar. Ou seja, nós preparámos o jogo para ganhar, desde o primeiro segundo que percebemos que o Salgueiros não ia sair do meio campo e que não vinha ali para atacar. Se eles não vinham ali para atacar e iam armar em galo e jogar como em Sinfãs e depois levava com uma bola e descia a divisão, acho que não fazia o mínimo sentido. Mas contudo, o Anadia nem sequer ganhou em Vila Mian, por isso o resultado do Lamas com o Salgueiros pouco ou nada interessava, visto esse resultado. Pronto, foi uma manutenção conseguida, se eu tivesse que definir, com muito equilíbrio emocional e tático e muita alma e entrei ajuda entre todos e em conjunto conseguimos uma manutenção muito saborosa.
10: São certos do Sintonia de Ataque desta semana, que contou com a presença de Tiago Leite, técnico do União de Lamas. O programa já está disponível em formato podcast no Spotify. A Câmara de Santa Maria da Feira aprovou um apoio financeiro de cerca de 59 mil euros para obras de conservação na Igreja Matriz de Lourosa. A decisão foi tomada na reunião de Câmara de 23 de março e prevê a atribuição de 59.469 euros à fábrica da Igreja da Paróquia de Santiago de Lourosa. O valor corresponde a metade do investimento total da empreitada, orçada em mais de 118 mil euros. De acordo com a autarquia, este apoio insere-se na estratégia de preservação e valorização do património religioso e cultural do concelho, considerando que estes edifícios têm um importante valor histórico, social e comunitário. Desde a tomada de posse do Presidente da Câmara, Amadeu Albergaria, o município já ultrapassou 1 milhão de euros em apoios destinados à conservação e recuperação do património religioso. Entre as entidades já apoiadas estão as paróquias de Sanfins, Capães, Oleiros, Romariz e São Nicolau. A Junta de Freguesia de Rio Mião promove este domingo, 10 de maio, mais uma edição da Caminhada do Coração, uma iniciativa que convida a comunidade a adotar hábitos de vida saudáveis. Com um percurso de cerca de 6 quilómetros, a caminhada tem início marcado para as 10 da manhã, no Largo de Santo António, e uma duração prevista de 1 hora e meia. A organização garante ainda transporte gratuito de regresso. As inscrições estão a decorrer até esta sexta-feira na Junta de Freguesia, mas podem também ser feitas no próprio dia, antes do início da atividade. A iniciativa apela à participação de famílias e amigos, promovendo o convívio e o bem-estar numa ação aberta a toda a comunidade. O Castelo da Feira volta a abrir portas à história já no próximo dia 13 de maio, com uma palestra dedicada ao Condado Portucalense, tema central da próxima viagem medieval. A sessão tem início às 6:30 da tarde e conta com a presença do historiador Luís Carlos Amaral, investigador da Faculdade de Letras da Universidade do Porto. Sob o tema Nas Vésperas de Portugal, a palestra vai conduzir o público até aos primórdios da formação do território nacional, com destaque para o papel de Dona Teresa, uma das figuras-chave deste período. A iniciativa é de entrada gratuita e pretende antecipar o ambiente da viagem medieval, convidando o público a conhecer melhor um dos momentos decisivos da história de Portugal. A Junta de Freguesia de Lourosa acolhe esta sexta-feira, pelas 9 da noite, a conferência Lourosa, um passado medieval. A iniciativa, que dá a conhecer as raízes históricas da cidade lourosense, contará com a presença de Rui Pedro Neves, investigador da Universidade de Coimbra, e Daniel Marques, da Universidade do Porto. Rui Pedro Neves, num vídeo publicado pela Junta de Lourosa, deixou o convite à população para que participe nesta iniciativa.
14: No próximo dia 8 de maio, que é hoje 21 horas, decorrerá aqui no auditório da Junta de Freguesia de Lourosa a conferência intitulada Lourosa, passado medieval, realizada por mim e pelo meu colega e amigo, o Dr. Daniel Marques, da Universidade do Porto. O objetivo desta conferência é apresentar alguns testemunhos escritos relativos à Lourosa entre os séculos XI e XIV e refletir sobre a forma como os mesmos podem ser interpretados para melhor compreender o passado medieval desta cidade. Reforço o convite e espero que no próximo dia 8 de maio, pelas 21 horas, possam estar presentes e descobrir um pouco mais sobre este fascinante e maravilhoso mundo que é a história medieval.
10: A ação tem entrada livre e acontece esta noite, pelas 9 horas, no auditório da Junta de Freguesia de Lourosa. Os encontros de cuidadores de crianças e jovens com deficiência em idade escolar estão de regresso em maio, com uma nova sessão dedicada ao tema Apoio Jurídico ao Cuidador. A iniciativa realiza-se na próxima sexta-feira, 15 de maio, às 6 da tarde, em formato online, através da plataforma Zoom. Durante o encontro serão esclarecidas várias questões legais que afetam os cuidadores, entre elas o estatuto de maior acompanhado, as implicações jurídicas em caso de ausência ou morte do cuidador e os locais onde é possível obter apoio técnico especializado. A sessão contará com a participação da Presidente da Delegação de Santa Maria da Feira, da Ordem dos Advogados, Olga Melo. As inscrições já estão abertas e os interessados podem inscrever-se através de um formulário online. Os encontros de cuidadores resultam de uma parceria entre o município da Feira, a FAP Feira, profissionais de saúde escolar, psicólogos e responsáveis dos programas de apoio à educação inclusiva dos agrupamentos de escolas do concelho.
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2: Boa tarde, são 14 horas.
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2: Boa tarde, são 15 horas.
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2: Boa tarde, são 16 horas.
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2: Boa tarde, são 17 horas.
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7: Boa tarde, o essencial da informação segue já a seguir. A Unidade Local de Saúde, dentro de Ourivoga, está a preparar obras de melhoria no heliporto do Hospital São Sebastião. Para avançar com o projeto, o Conselho de Administração adjudicou um serviço de consultadoria técnica destinado à elaboração do estudo prévio e do projeto de arquitetura para a reabilitação da infraestrutura de apoio ao transporte de emergência de doentes. O contrato representa um investimento de cerca de 69 mil euros e inclui também o acompanhamento da execução da obra num prazo previsto de 2 anos. O Imaginários prepara-se para celebrar 25 anos de existência com uma edição que tem como ponto de partida a palavra resistência. O Festival de Artes Performativas decorre de 21 a 23 de maio no Centro Histórico de Santa Maria da Feira, com 125 apresentações e mais de 200 artistas de 16 países. O Presidente da Câmara da Feira, Amadeu Albergaria, sublinha que o festival é um espaço aberto a todos e que não procura consensos, mas sim questionar e promover a reflexão.
8: É uma edição de resistência, não porque estamos a resistir e a continuar a querer fazer o festival, mas porque vamos crescer. E queremos crescer de uma forma muito afirmativa. E esta resistência é no sentido em que para nós há muitos significados para a resistência, mas um dos mais essenciais é porque nós continuamos em Santa Maria da Feira e vamos fazê-lo. Continuar a ter a ousadia de perguntar. E num mundo que se debate com inúmeras guerras e procura incansavelmente as guerras, nós vamos, durante 3 dias, ser o centro de a criatividade e todo o mundo há de caber em Santa Maria da Feira, com a ousadia nos tempos que corre de nos continuarmos a questionar, a perguntar. Este Imaginários e o Imaginários não é um festival de elites, nem é um festival popular, não é, é um festival que se abre a todos, que não procura consensos, procura inquietação, procura perguntar, mas essencialmente resistir a um mundo em que procura-se mais hoje o conflito do que a harmonia.
7: Um dos diretores artísticos do festival, Bruno Costa, realça que a edição dos 25 anos continua a promover o pluralismo e o confronto de ideias.
9: Há uma programação que não procura um consenso. Este é o ponto de partida. Diferentes projetos do festival poderão dizer ou ter mensagens totalmente antagónicas, e esta pluralidade e discussão que se pretende criar, sem guerras, mas num sentido construtivo, e portanto é um festival que procura abertura, procura um confronto de linguagens, de estéticas e de visões do mundo que se permitem coexistir e criar transformação, impor diferença, pensar no futuro.
7: Thó é um dos grandes destaques desta edição. Trata-se de uma performance que vai decorrer ao longo de 8 horas junto à Igreja Matriz e que coloca artistas suspensos sobre toneladas de gelo em lenta fusão.
9: Thó, traduzido para português, seria de gelo. É um projeto da companhia australiana Legs on the Wall. Já de si, trazermos uma companhia da Austrália é um desafio logístico, mas que nos vai trazer uma instalação performativa de 8 horas. Outra novidade no contexto do festival, não é um mero espetáculo, irá acontecer uma única vez no sábado 23 de maio, das 3 da tarde às 11 da noite, e ficará instalado junto à Igreja Matriz. Portanto, terá uma ligação também forte ao património de Santa Maria da Feira, e aqui que falamos de urgências coletivas, da condição humana e da transformação ambiental. Portanto, é um projeto em que, de uma forma muito simples, um bloco de gelo estará suspenso durante 8 horas a derreter em contínuo, com performers, temos aqui a primeira, não vou ser spoiler, com 3 diferentes performers em diferentes momentos destas 8 horas, que nos vão mostrar diferentes abordagens sobre a condição climática e como o ser humano reage à condição atmosférica.
7: O bloco de gelo, peça essencial desta performance, está a ser produzido no Centro Histórico de Santa Maria da Feira.
9: Este é um desafio também de produção do festival. Só a título de curiosidade, esta peça não vem da Austrália, não vamos cometer essa loucura, será produzida localmente a questão cenográfica, mas por exemplo, teremos um contentor de gelo polar ártico que atinge menos 40 graus e que estará no Centro Histórico durante 21 dias para produzir a peça. São estes desafios que estão do outro lado do festival e que também trazem alguma novidade.
7: O festival continua a apostar nos espetáculos de grande formato e uma companhia francesa trará até ao concelho a maior estrutura em altura produzida para teatro de rua.
9: Transexpress, uma companhia histórica que visita o Imaginários desde a primeira edição. E esta ADN Odisseia Vertical pode ser muitas coisas, e a primeira delas é, na verdade, uma arquitetura performativa. É provavelmente, e eu digo provavelmente porque estas questões são sempre dúbias, a maior estrutura jamais produzida em altura para um projeto de teatro de rua. São 40 metros de altura desta estrutura cénica para um projeto que se apresenta como uma ópera eletrónica, e é isso mesmo que durante 50 minutos vamos assistir, que pensa a ideia de superar, crescer, desafia as vertigens e os desafios que a condição humana enfrenta para crescer e construir cada vez mais em altura. A superação, a necessidade de superar os outros, os desafios, os obstáculos, é esta a base narrativa que está por trás deste projeto.
7: O Imaginários prestes a celebrar 25 anos de existência e com verba reforçada, o orçamento passa a ser de 800 mil euros, mais 200 mil do que na edição anterior. A Câmara da Feira prevê avançar ainda este ano com a construção do novo ACES de Fiães, num investimento de 4 milhões e 200 mil euros, destinado a servir quase 68 mil utentes. O projeto já foi enviado para análise do Tribunal de Contas e, segundo a autarquia, a obra deverá arrancar no segundo semestre deste ano. O novo edifício vai reunir 3 valências de saúde, a Unidade de Saúde Familiar de Fiães, a Unidade de Cuidados à Comunidade Feira Norte e uma nova unidade de radiologia. O Presidente da Câmara, Amadeu Albergaria, afirma à Agência Lusa que este investimento reforça a resposta dos cuidados de saúde primários no concelho depois da abertura de novas unidades de saúde familiar e da construção em curso da USF de Romariz. O equipamento será construído num terreno com cerca de 9 mil metros quadrados e terá 3 pisos. A nova USF de Fiães ficará preparada para servir 11 mil utentes, enquanto a unidade de cuidados à comunidade deverá apoiar mais de 56 mil pessoas. O projeto inclui ainda serviços de radiologia, análises clínicas e cardiopneumologia, além de espaços dedicados à saúde infantil, saúde feminina e saúde oral. A empreitada foi adjudicada à empresa Edibarra, Engenharia e Construção, e terá um prazo de execução de 540 dias. O técnico do União de Lamas, Tiago Leite, esteve no Sintonia de Ataque desta semana, onde fez o rescaldo da temporada. O timoneiro entrou para o comando do conjunto unionista a 7 jornadas do fim da competição e apontou que foi necessário um grande trabalho psicológico para reerguer a equipa. Apesar do desaire no primeiro jogo em Sinfãs, o técnico destacou a boa exibição da turma lamacense na estreia, no comando.
10: Eu não sou muito experiente em estar em equipas a meio da época e para mim tinha acontecido em passe esses tal 5 jogos, eu era treinador há 2 anos e não sou ainda um treinador muito experiente, mas foi uma abordagem completamente diferente daquilo que eu tenho feito quando começo numa equipa de início, ou seja, nós fizemos um grande jogo em Sinfãs, no meu primeiro jogo, nós fizemos uma exibição incrível na primeira parte, ou seja, eu cheguei com a ideia de dinâmicas terceiro homem, jogar bem, e a verdade é que fazemos um jogo incrível em Sinfãs, mas ao intervalo nós não marcamos nenhum dos 3 ou 4 que tivemos e está 0-0, sofremos um golo a começar a segunda parte e perdemos 1-0. E a partir desse momento eu percebi que a abordagem no campeonato tinha que ser pragmática, porque o Sinfãs está a ganhar 1-0, está com mais 1, porque nós temos uma expulsão logo a seguir, e fecharam a loja e com mais um não saíram de lá e esperaram que o jogo acabasse. Ou seja, é um campeonato muito cínico e com alguma dificuldade. Eu disse isto numa entrevista à rede social do clube, que a partir de determinado momento eu fui mais psicólogo do que treinador. Então o que nós fizemos foi agregar toda a gente, perceber que toda a gente era importante e perceber que tínhamos que pontuar fosse como fosse.
7: Como se define esta conquista, Tiago Leite realça que a permanência assenta num equilíbrio emocional e tático, impulsionado por um grupo de trabalho que soube dar as mãos e ter muita alma até ao fim do campeonato.
10: O facto de nós termos aumentado muito a entreajuda entre todos, a nos ligar uns aos outros, ter uma ideia de jogo em que ninguém conseguia resolver nada individualmente, teria que ser muito na base do espírito coletivo, ajudou. E as coisas acabaram por correr bem, porque nós fazemos 10 pontos em, a seguir esse jogo em Simfãs, fazemos 10 pontos em 4 jogos, 3 vitórias e um empate, nenhum gol sofrido, e acho que foi esses 10 pontos que nos permitiram praticamente a manutenção. Depois temos aquele descalabro em Aveiro, que é um jogo que eu também não quero falar muito, porque aconteceu muita coisa estranha, muita coisa esquisita, mas no jogo com o Salgueiros, pronto, depois foi um jogo diferente, porque falou-se muito que as equipas não atacaram, mas acho que estão aqui vários treinadores, falam, é o último jogo, o empate dá para os dois, vamos esquecer maluquinhos, vamos andar aqui a arriscar. Ou seja, nós preparámos o jogo para ganhar, desde o primeiro segundo que percebemos que o Salgueiros não ia sair do meio campo e que não vinha ali para atacar. Se eles não vinham ali para atacar e iam armar em galo e jogar com o Minsinho Feijo e depois levava com uma bola e descia a divisão, acho que não fazia o mínimo sentido. Mas contudo, o Anadia nem sequer ganhou em Vila Mian, por isso o resultado do Lamas com o Salgueiros pouco ou nada interessava, visto esse resultado. Pronto, foi uma manutenção conseguida, se eu tivesse que definir, com muito equilíbrio emocional e tático e muita alma e entrei ajuda entre todos e em conjunto conseguimos uma manutenção muito saborosa.
7: São certos do Sintonia de Ataque desta semana, que contou com a presença de Tiago Leite, técnico do União de Lamas. O programa já está disponível em formato podcast no Spotify. A Junta de Freguesia de Lourosa acolhe esta sexta-feira, pelas 9 da noite, a conferência Lourosa, um passado medieval. A iniciativa, que dá a conhecer as raízes históricas da cidade lourosense, contará com a presença de Rui Pedro Neves, investigador da Universidade de Coimbra, e Daniel Marques, da Universidade do Porto. Rui Pedro Neves, num vídeo publicado pela Junta de Lourosa, deixou o convite à população para que participe nesta iniciativa.
11: No próximo dia 8 de maio, que é hoje 21 horas, decorrerá aqui no auditório da Junta de Freguesia de Lourosa a conferência intitulada Lourosa, passado medieval, realizada por mim e pelo meu colega e amigo, o Dr. Daniel Marques, da Universidade do Porto. O objetivo desta conferência é apresentar alguns testemunhos escritos relativos a Lourosa entre os séculos XI e XIV e refletir sobre a forma como os mesmos podem ser interpretados para melhor compreender o passado medieval desta cidade. Reforço o convite e espero que no próximo dia 8 de maio, pelas 21 horas, possam estar presentes e descobrir um pouco mais sobre este fascinante e maravilhoso mundo que é a história medieval.
7: A ação tem entrada livre e acontece esta noite, pelas 9 horas, no auditório da Junta de Freguesia de Lourosa. Os encontros de cuidadores de crianças e jovens com deficiência em idade escolar estão de regresso em maio, com uma nova sessão dedicada ao tema Apoio Jurídico ao Cuidador. A iniciativa realiza-se na próxima sexta-feira, 15 de maio, às 6 da tarde, em formato online, através da plataforma Zoom. Durante o encontro serão esclarecidas várias questões legais que afetam os cuidadores, entre elas o estatuto de maior acompanhado, as implicações jurídicas em caso de ausência ou morte do cuidador e os locais onde é possível obter apoio técnico especializado. A sessão contará com a participação da Presidente da Delegação de Santa Maria da Feira, da Ordem dos Advogados, Olga Melo. As inscrições já estão abertas e os interessados podem inscrever-se através de um formulário online. Os encontros de cuidadores resultam de uma parceria entre o Município da Feira, a FAP Feira, profissionais de saúde escolar, psicólogos e responsáveis dos programas de apoio à educação inclusiva dos agrupamentos de escolas do Conselho. A Junta de Freguesia de Rio Mião promove este domingo, 10 de maio, mais uma edição da Caminhada do Coração, uma iniciativa que convida a comunidade a adotar hábitos de vida saudáveis. Com um percurso de cerca de 6 quilómetros, a caminhada tem início marcado para as 10 da manhã, no Largo de Santo António, e uma duração prevista de 1 hora e meia. A organização garante ainda transporte gratuito de regresso. As inscrições estão a decorrer até esta sexta-feira na Junta de Freguesia, mas podem também ser feitas no próprio dia, antes do início da atividade. A iniciativa apela à participação de famílias e amigos, promovendo o convívio e o bem-estar numa ação aberta a toda a comunidade. Tudo contado na informação. Depois das 6, vamos estar à conversa com os escuteiros de Canedo e de seguida centramos atenções no torneio Mini Champions Cup, que acontece a 3 e 7 de junho em Vila Maior.
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2: Boa tarde, são 18 horas.
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3: Olá, bem-vindos aos Finais de Tarde em Sintonia. Esta semana, com a Vila de Canedo em destaque na programação, temos a oportunidade de conhecer de perto o trabalho e as atividades que o Agrupamento de Escuteiros 1284 de Canedo tem vindo a desenvolver. Como está atualmente? Quais os planos para o futuro? São questões para colocar aos três convidados que têm em estúdio e que passo a apresentar. Catarina 14, também connosco Leonor Santos e Jorge Pinho. Aos três, bem-vindos aos estúdios da Sintonia. Obrigada pela presença.
4: Olá, boa tarde.
3: Muito bem, vamos começar por perceber como é que surge a ligação também ao Agrupamento de Escuteiros 1284 de Canedo. Podemos começar pela Catarina, que já cá esteve, mas Catarina, esta ligação já tem algum tempo ou é mais recente?
5: Sim, já tem 20 anos.
3: 20 anos.
5: Sim, nós fizemos 20 anos o ano passado, hoje este ano fazemos 21 e eu entrei assim logo no ano a seguir porque quando era menina achava que não gostava dos escuteiros, que não queria ir para os escuteiros, então o primeiro ano ali quando foi criado o agrupamento fiz um bocado de resiliência e disse que não à minha mãe. Sim. Até que ela me lá convenceu no ano seguinte de experimentar um dia e pronto, basicamente cheguei no final da atividade e disse: mãe, vamos comprar a roupa, que eu quero a roupa igual a deles. E pronto, passado.
3: Ou seja, uma resistência, sim, mas que depois
5: foi
3: se desvaneceu
5: logo
3: de totalmente.
5: Logo no primeiro contacto com a que tive, foi logo de minha vida e realmente foi logo o amor para a vida, que eu costumo dizer, porque já passaram 20 anos e ainda continuo cá, já fiz o meu percurso todo, passei pelas secções todas. E pronto, estou cá para tentar continuar.
3: E o que é que te motivou este tempo todo a estares no agrupamento? É uma família também?
5: É uma família, é os ensinamentos, é a vivência todos juntos com a natureza, o que Baden-Powell criou para nós, ou seja, o movimento escutista, fraternidade com outros, nas grandes atividades que nós vamos tendo com outros agrupamentos, é uma família, lá está.
3: Muito bem, quero também conhecer a história da Leonor Santos. Leonor, como é que surge esta ligação ao agrupamento?
6: Surgiu, o meu irmão mais velho entrou, uhum, e eu desde aí dizia sempre, ele ia para a atividade e eu ficava em casa a dizer: oh mãe, eu também quero ir para os escuteiros, também quero ir para os escuteiros. E lá chegou a minha idade de ir para os escuteiros, já estou no agrupamento há 13, 12 anos.
3: Ok.
6: E desde que entrei no primeiro dia, nunca mais saí. Estou, sim, sempre lá metida.
3: No teu caso não houve resistência, querias ir para lá.
6: Antes já queria entrar. E desde então foi amor à primeira vista. Okay. É o movimento que mais me significa na vida.
3: Exato. E o que é que te mantém ligado aos escuteiros?
6: Eu acho que é a comunidade inteira, tanto do agrupamento da família que nós somos, como também de fora. As pessoas que eu mais tenho carinho na vida são todas escuteiras e parece que nós nos conhecemos a todos e é uma família enorme.
3: Sim, claro que sim. Jorge, bem-vindo também. O Jorge também já cá esteve, mas temos que recuperar esta ligação também ao agrupamento.
7: Muito obrigado pelo convite, antes de mais, boa tarde. Eu sou um dos adultos do agrupamento, que nós chamamos chefes, com uma conotação que não é aquela habitual. Eu estou no agrupamento desde a sua fundação. Logo, isto partiu de um entendimento entre o nosso pároco, o padre Manuel Bernardo, e o chefe regional da altura. Chegaram a esse entendimento, o padre Manuel começou a reunir pessoas para arrancar com este projeto, isto antes de 2003. Em 2003 começámos então o processo de formação. para abrirmos em 2005 com 5 dirigentes, com, inicialmente só com o Rubitos, que é a primeira secção.
3: Sim.
7: E pronto, e desde então que estou ligado ao projeto, fui sócio fundador. Neste momento estou menos ligado às atividades cotidianas, tenho um cargo mais burocrático, mas porque a vida não tem permitido, mas sempre que posso estou presente e quando é necessário cá estou.
3: E o que é que lhe diz assim o agrupamento de escuteiros de Canedo, tendo em conta que assistiu à fundação, não é? E que tem acompanhado também a vida deste agrupamento.
7: É assim, isto é uma coisa que corre no sangue. Isto faz-me corar, faz-me arrepiar falar disto, porque é uma coisa mesmo que corre no sangue. Os escuteiros têm uma mística um bocadinho indescritível, não sei muito bem qual é a mágica que acontece. Costumamos dizer entre nós que uma vez escutei, escutei para sempre.
3: Uhum.
7: E isto é mesmo eu nos miúdos que consigo encontrar algumas explicações, e nós dirigentes é o carinho por tudo o que se passa, é esta mística que existe, esta ligação com eles. Costumo contar uma história para ilustrar um bocadinho o sentimento. Nós temos lá, passa a publicidade, um estabelecimento lá em Canedo, onde a malta se reunia muito. E um dia estava o estabelecimento cheinho até à rolha, e estava eu e mais dois dirigentes, também fundadores, sentados na extremidade mais longe da porta do estabelecimento. Estava cheinho. E vi um indivíduo que se contorcia entre mesas e pessoas para se dirigir, mas como nós estávamos na extremidade, que por coincidência é perto das portas da casa de banho, eu pensei, ele vem à casa de banho. Não. Era um ex-escuteiro. Daqueles miúdos que nós muitas vezes tivemos que chamar a atenção e, entre aspas, dar para a cabeça, que fez aquele percurso todo, fez aquilo tudo só para ir cumprimentar os chefes. E mais uma vez isto arrepia, porque nós criámos de facto uma ligação com os miúdos uma ligação que isto
3: fica para a vida
7: fica
3: toda.
7: Para a vida toda.
3: Muito
7: e
3: bem.
7: Onde quer que estejamos, nós, escuteiros, cumprimentámos-nos, nós identificámos ao longe, seja do agrupamento ou não, há sempre ligações muito fortes. E o que elas disseram é muito verdade. Nós vamos daqui para o Algarve, para uma atividade, e falamos com pessoas de lá, parece que os conhecemos já há muitos anos. Mesmo os miúdos.
3: Sim, sim. E o que é ser escuteiro? Não sei quem é que quer aceitar o desafio de tentar definir o que é ser escuteiro.
6: É muito complicado.
3: Podem ir também repartindo as respostas. Muito bem, começando pela Leonor. Leonor, para ti o que é ser escuteiro?
6: Isso é muito complicado porque, pronto, desde sempre que eu sinto que sou escuteira, que tenho um bocadinho de escuteiro dentro de mim. Mas acho que ser escuteira é principalmente entender e compreender tudo à nossa volta e todos. Ter esse amor não só pelas coisas naturais, a natureza, e conseguir respeitá-la, mas também respeitar os outros, as pessoas, e estar pronto, criar esse senso de comunidade, mesmo com as pessoas que nós não conhecemos, conseguir abraçá-las, mesmo com as diferenças.
3: Uau, grande definição de ser escuteiro. Catarina, como é que superamos isto?
5: Basicamente é difícil superar, é verdade, mas ser escuteiro realmente é um estilo de vida. Eu acho que vai além do que ter um lenço ao pescoço ou do que vestir a farda. Nós, na nossa vida normal, nos nossos trabalhos, na faculdade, nas escolas, em todo lado, levamos sempre um bocadinho também daquilo que aprendemos, de não magoar o outro ou tentar perceber, lá está, e termos aquela sensação de somos todos uma comunidade. Acho que é isso, é um estilo de vida que nós vamos, sendo escuteiro, vamos continuar sempre a praticar isso, independentemente de qualquer sítio que a gente vá, tendo lenço ou não tendo, está dentro de nós, basicamente.
3: Exato. Jorge, o que é que há a acrescentar a estas duas grandes definições?
7: É o que elas dizem. E depois existe, para já, quem cá está e permanece, além de reunir isto que elas disseram, que eu subscrevo integralmente, existe sempre um lado que já terá que existir nativamente, mas de forma inata, mas que também se vai cultivando, que é o espírito de ser voluntário, o espírito de estar atento ao outro. E isto soma-se a um espírito também de gratidão. A maior parte, quando eu costumo dizer, eu vejo muitas vezes caminheiros, são os mais velhos, entenda-se, para quem não estiver tão familiarizado, são os que usam um lenço vermelho e branco, vejo muitas vezes caminheiros, eles iniciam normalmente estas lides de adultos a tomar conta dos mais novos.
3: Uhum.
7: E eles tratam aqueles miúdos com um carinho admirável, e está está inerente a isto uma espécie de gratidão. Já alguém fez o mesmo por mim, eu tenho o dever de fazer isto para com o próximo. E isto parece que não, mas é uma ligação extraordinária e faz com este magnetismo advém também um bocado aí. E também faz parte integrante daquilo que eu entendo ser a definição de escuteiro, uma espécie de gratidão e estar. Baden Powell era um homem inteligentíssimo, sim, era um homem muito à frente.
3: O fundador do movimento escutista, não é?
7: E em pequenos gestos, em pequenas palavras, em pequenas expressões, resume muita coisa. E o estar alerta é uma excelente definição do que é ser escuteiro. E é o nosso lema, é estar alerta. E eu uso sempre o estar alerta para integrar a definição de escuteiro.
3: Muito bem, eu quero também perceber quais foram as atividades que marcaram assim o vosso passado mais recente. Vocês estiveram no São Jorge, no Porto. Que importância é que tem esta atividade?
7: Tivemos, não sei se elas querem dizer mais uma coisa, mas o São Jorge, eu vou introduzir o São Jorge desde o início. O São Jorge é uma atividade que cada agrupamento participa mediante se pode ou não, se tem oportunidade ou não. Eu enquanto fui líder de agrupamento sempre, e os que estão neste momento, o Vítor e o Marco e o Pedro, a Susana, o Rodrigo, a Sofia, todos os outros, alinham pela mesma pauta, que é uma atividade extraordinária porque põe em contacto muitos jovens, e tudo que é contacto com outras pessoas é sempre aprendizagem e brincadeira, tem sempre o lado lúdico, obviamente, mas é muito importante porque a gente traz sempre alguma coisa quando participa com outros. Não sei o que é que elas têm a dizer, mas...
3: Sim. Catarina.
5: É mesmo isso. É uma... Saímos da nossa bolha, que é o nosso agrupamento só, e vamos comunicar com outras perspectivas, com outras formas. A forma de pensar é a mesma, porque estamos todos no mesmo movimento, mas se calhar com outras ideias, que até se calhar em conjunto, olha, eu fiz isto no meu agrupamento, ah, isso é fixe, vamos fazer no nosso. E acabamos por conhecer agrupamentos ao nosso lado, toda a região do Porto, que vão fazendo atividades e vão fazendo jogos diferentes, que até vimos no São Jorge, ah, queremos fazer este jogo no nosso agrupamento, e fazemos, e é uma maneira de, lá está, interagirmos com todas as outras pessoas que também vão.
3: Claro. Leonor, o que é que há a acrescentar em relação ao São Jorge? Pode ser também em relação à experiência deste ano, como é que foi?
6: Sim, o São Jorge também é uma atividade que acontece todos os anos, então também é sempre muito bom ter esse encontro anual, podemos dizer, com a região inteira do Porto. Sobre este ano, assim, sou um bocado para falar, porque vou a todos os São Jorge, eu acho, desde que entrei, mas já virou um bocado de rotina, já sei exatamente um bocado o que esperar, mas surpreende sempre por esta, por exemplo, ideia que a Catarina falou de ver jogos novos e de querer introduzir aquilo ao agrupamento ou certas ideias, é sempre muito interessante.
3: Claro. Que outras atividades é que marcaram o vosso passado mais recente? Podemos também recuar até 2025, vocês celebraram 20 anos, como é que foi assinalar também este aniversário, esta data redonda?
5: Acho que foi importante, e acho que quem fundou realmente também sentiu isso de uma maneira diferente, mas acho que toda a comunidade também acabou por perceber que realmente os escuteiros na nossa paróquia já existem há 20 anos, já passaram muitos miúdos por aqui.
3: Sim.
5: E acho que foi importante, foi um dia em cheio, celebramos também na altura que foi lá a festa da terra do São Pedro, ou seja, no fim da missa, da celebração, ainda da procissão, ainda tínhamos lá o bolo para cantar os parabéns para a comunidade toda. Tentamos sempre também, lá está, alinhar também com a, depois da Eucaristia, que nós também participamos, com a comunidade, e também lhes dar um bocadinho do que é nosso, porque também só existimos porque a comunidade também nos ajuda e também está sempre presente, sempre que a gente pede ou sempre que a gente precisa de alguma coisa, a comunidade também está lá para nos ajudar, o Padre Manuel também. Então foi assim um momento de celebração, acho que importante, para vivermos. E agora este ano é os 20 mais um.
3: É verdade. Jorge, já agora um balanço destes 20 anos... Gerações que ficam marcadas também por este agrupamento.
7: Efetivamente, são gerações que nós ajudámos a crescer, e se me permite, volto sempre ao Baden Powell, porque nós, e ao chavão que nós usámos sempre, parece uma coisa, palavras feitas, mas é. O movimento, o escutismo, é um movimento de formação, e nós dizemos formação integral. E neste processo de formação integral, obviamente nós não somos professores, nós não somos campistas profissionais, nós não somos nada disto, mas ao fim e ao cabo acabamos por ser um bocadinho disto em todos os momentos, porque damos aquilo que cada ser humano tem de mais precioso, que é o seu exemplo, o seu caráter. Obviamente, se isso é aceito por eles, há ali uma conexão automática e ficam para toda a vida. Ainda agora, e o balanço, não fugindo à sua questão, o balanço é extraordinariamente positivo. Tivemos anos com mais miúdos, anos com menos, mas isso
3: faz parte também de um percurso já com duas décadas, não é?
7: Torna-se quase irrelevante. Não é que nós nunca iramos ter cada vez mais miúdos, claro que queremos, mas o que é relevante realmente é o que está feito. Uhum. O que ficou feito, que é indelével. Uhum. Ninguém vai retirar das mentes, da vivência, da existência de quem passou pelo processo. Sejam eles, sejamos nós, tenha corrido melhor, tenha corrido menos bem, não interessa. O que interessa é o que lá ficou de positivo. Obviamente, situações, também houve situações menos positivas, de miúdos que não, simplesmente não se identificaram ou com o movimento, ou então com os chefes, ou com o equipamento, ou com as atividades, ou com algum pormenor, ainda
3: sim.
7: há pouco tempo.
3: Às vezes também tem a ver com o momento em que entram, a idade em questão, não é?
7: Sim, exatamente. E às vezes, num momento crítico, um desaguisado qualquer pode terminar em que um miúdo se vai embora, ou até um adulto, e depois não queira regressar. Pronto, mas temos aqui a Catarina, que eu não posso deixar de frisar, ela é a nossa filha única, por assim dizer, para já. Nós queremos ter mais filhos, mas ela é filha única, ou seja, ela é o nosso, podia ser o nosso estandarte, porque ela começou como Lubita, que é por onde entram, é a idade inicial, passou pelo processo todo e conseguimos todos, ela também, que ela vá continuar o percurso e seja dirigente, ou seja, é o nosso testemunho.
3: Sim.
7: E isto é a prova de que o nosso agrupamento funcionou, que as pessoas conseguiram essa tal conexão umas com as outras, com os miúdos e com a comunidade, num momento em que eu acho, lá está, voltando à origem, acho que, e se eu me estiver a alongar...
3: Não, para já não.
7: Acho que no momento em que BP, lá está mais uma vez na sua visão muito à frente, no momento em que o escutismo, cada ano que passa, eu acho, mais sentido faz nas comunidades. Porque aquilo que nós fazemos realmente reveste-se de uma importância tremenda e atualizadíssima para gerações que aí vêm.
3: Claro, Catarina, uma palavra a propósito também deste balanço de 20 anos, também sobre este desafio. És agora candidata a dirigente, é isso?
5: Sim, estou a fazer o meu percurso de formação, vou terminar.
3: É um passo natural para ti, depois de teres terminado a passagem pelos caminheiros?
5: Sim, acho que sim. Era sempre, desde sempre foi o meu sonho, entre aspas, desde que entrei. Não, eu tenho que continuar e tenho que conseguir, porque realmente era, como o chefe João estava a falar há pouco tempo, foi a gratidão do que os chefes todos fizeram por mim durante aqueles anos todos. Agora que chegou a minha vez de ser adulta, também quero fazer pelos outros miúdos e quero que aquilo que eu aprendi com eles também transmitir. Então, realmente, estar assim nesta fase final de ser candidata a dirigente é um sabor muito bom e realmente é daquelas melhores coisas que pode acontecer agora na vida do escotismo. Para mim é realmente isso, porque não é mudar o lenço, porque sei que eles confiam plenamente em mim e eu tenho todo o poder de decisão, igualmente como eles, que isso eu estou perfeitamente à vontade nas reuniões e conselhos de agrupamento. E nem é pelos miúdos, que os miúdos também vêm como chefe. É mesmo uma questão interna de saber, pronto, eu consegui, ultrapassei o vermelho, já está encostado, agora tenho o lenço verde.
3: Muito bem. Leonor, tu estás num processo de transição, não é? De pioneira para caminheira, é isso?
6: Sim, exatamente.
3: Como é que avalias também, eu sei que não estiveste nos 20 anos do agrupamento, mas tens acompanhado mais de uma década já de trabalho, como é que olhas também para este percurso do agrupamento? Tem conseguido realmente marcar crianças, jovens e até adultos?
6: Sim, isso eu vejo até em interação com os membros mais novos, porque ainda sendo membro eu gosto de me meter muito com eles, e para mim é muito importante ver as pessoas mais próximas de mim, os miúdos mais pequenos. Eu, no início do ano, eles a serem de uma forma e no final já consegui ver uma evolução que eu consigo identificar sendo resultado do escotismo.
3: Sim.
6: Então, quando celebramos esses 20 anos, apesar de não entender o peso totalmente, consegui ver na cara dos chefes e, por exemplo, da Catarina, esse marco, e pronto, consegui ver que foram 20 anos e que foram uns 20 anos longos, mas que valeram a pena. Claro que também fiquei muito feliz, era uma festa, estávamos a celebrar, e ver os mais pequeninos também a entender, porque para eles 20 anos é muito tempo.
3: É verdade.
6: Então eles a verem que já estava muito velhinho o agrupamento.
3: É verdade, 20 anos são uma vida, é um momento também, foi um momento marcante do ano passado, o agrupamento de escuteiros de 1284. Eu gostava agora de abordar outro momento marcante que vai acontecer este fim de semana, as promessas. O que é isto?
7: Bem, as promessas, para que as pessoas que nos ouvem, que não estejam familiarizadas, entendam, é uma espécie de juramento de bandeira, digamos assim. Ou seja, nós, nos escuteiros, todos, temos que fazer as promessas, que é por onde nós entramos para o escutismo. Não há escuteiro que não tenha feito promessa. Portanto, só é escuteiro quem fez promessa. E à medida que vai, tal como no futebol, também é por escalões, uhum, etários, neste caso. Os lobitos são os mais novos, começam aos 6 anos e vai até aos 10 anos. Quando querem continuar para a etapa seguinte, para os exploradores, têm que fazer a promessa dele de explorador. Portanto, fizeram como lobito, depois têm que fazer como explorador. Passados 4 anos, quando vierem então para os pioneiros, se tudo correr bem, esperamos todos que sim, há de fazer a promessa de pioneiro. Mais tarde, envolvidos mais 4 anos, entra para os caminheiros e tem que fazer a sua promessa de caminheiro. Mais tarde, há de se continuar o percurso, como a Catarina, há de fazer a sua promessa de dirigente.
3: Sim.
7: E pronto, e este momento é um momento marcante para o agrupamento, é de celebração plena, é o momento em que acontece, uma cerimónia que acontece em dois momentos, que é...
3: Portanto, há uma vigília, não é?
7: Há uma vigília, no sábado à noite há uma vigília de oração, ou velada de armas, como queiras chamar, que é uma cerimónia feita na igreja, quer dizer, tipicamente, pode ser, isso agora é uma questão de abstração, mas tipicamente é feita na igreja, uma cerimónia um bocadinho intimista, uhum, para nós e para as famílias, isto sempre envolvendo as famílias, obviamente. E depois, no domingo, na Eucaristia, a malta faz, continua, é aí que é como os casamentos, é oficialmente, é na missa, onde nós prometemos perante Deus, da melhor vontade, como diz a Catarina, prometemos perante Deus e a comunidade ser fiel portanto, aos princípios e às regras e às leis do escutismo. E depois... Após a Eucaristia, é uma parte não menos importante, que é o almoço com a família.
3: Ah, claro, faz parte. Então, faz sendo parte. Nós portugueses, muitas das coisas que fazemos é à mesa, não é?
7: Obviamente.
3: Leonor, que importância tem este momento? Lembras-te de todas as promessas que foste,
6: sim,
3: fazendo?
6: Eu neste momento fico assim ainda um bocadinho emocionada a pensar na promessa, porque eu, desde que começaram a aparecer os lenços vermelhos no nosso agrupamento, que eu olhava para eles e pensava, ah, eu quero ser igual aos meninos grandes, eles são muito fixes, e agora vou ser eu, a menina grande, muito fixe, espero,
3: sim,
6: eu. E então está a ser um processo de muitas emoções, de felicidade por ter feito este percurso todo e de uma responsabilidade aqui por cima de mim, de saber que estou a fazer uma promessa, a prometer manter-me neste movimento, e é uma promessa de grande valor, de dar o exemplo, principalmente.
3: Muito bem. Catarina, o que é que há a acrescentar em relação às promessas?
5: É mesmo isso, é um momento, a sábado é aquela vigília em que está aberta à comunidade, mas é mais ali para as nossas famílias, uhum, para nós realmente nos pormos a pensar, pronto, naquilo que vamos fazer.
3: É um momento de introspeção, podemos dizer.
5: Também, uhum, um bocadinho, que recolhemos e vamos pensando todos os nossos princípios, vamos com os princípios, as leis, as máximas dos lobitos, pensamos em tudo, aquilo que supostamente temos todos que fazer, que fazemos inatamente, mas pronto, ali estamos a recordar isso tudo. E pronto, realmente o domingo, depois é aquele dia mesmo ansioso, que está toda a gente ansiosa porque vai mudar de lenço, então os meninos pequeninos, quando é a primeira vez que vão pôr o lenço, é amanhã que eu vou ter o lenço das se é amanhã que tu vais pôr, pronto, e é uma animação e é ali uma alegria que eles têm por causa disso.
3: Claro. Como é que está atualmente o agrupamento de escuteiros? Quantos elementos é que vocês têm?
7: Neste momento, oficialmente, e porque o Corpo Nacional de Escutas tem um sistema muito rigoroso de registro dos elementos, temos 41 elementos registados. Isto inclui dirigentes, obviamente. Já tivemos números maiores, desde a pandemia, que temos, como quase tudo tem sofrido no mundo, temos sofrido um bocado com a pandemia, nota-se agora um início de recuperação, mas é como digo, temos 41 elementos, amanhã com as promessas esperemos, porque as promessas têm uma característica, a cerimónia do domingo é animada por nós, uhum, nós é que cantamos, tocamos, e amanhã vai ser, e no domingo vai ser muito interessante, porque isto fomos convidar antigos escuteiros e a participar na animação, e é engraçado porque apareceu bastante gente, miúdos que já não são miúdos, já têm barba, já são engenheiros e não sei quantos, e apareceram para ajudar na promessa. E portanto espero que amanhã a comunidade assista e que sinta vontade de se juntar a nós, mas neste momento temos 41 elementos.
3: Sim, é difícil captar elementos, não só pela pandemia da Covid-19, temos cada vez mais atividades também a dispersar atenções, é difícil captar jovens ou crianças também, e também os pais, porque é preciso também convencer os pais, não é?
7: É um bocadinho paradoxal. Porque realmente, como eu continuo a achar desde há muitos anos, que o movimento do escotismo, no seu geral, é uma espécie de ferramenta extraordinária para colaborar no crescimento dos miúdos. Mas, obviamente, como disse muito bem, vivemos num tempo onde os desafios que se põem aos miúdos também são muito diversos, vêm de fontes muito diferentes, e por vezes eles não sabem muito bem para que lado se hão de virar, porque nós exigimos, o mundo está a exigir cada vez mais os miúdos, e tem-se tornado um bocadinho difícil, porque depois também há aqui o lado dos pais também, porque nós, por acaso, é ao domingo. Porquê é ao domingo? Porque já tentar muitos pais dizem, podia ser ao sábado à tarde, mas também desde o início, já tentámos diversas vezes mudar a atividade do domingo para o sábado, mas encontramos tantas
3: vezes. É domingo barras. À tarde ou domingo de manhã?
7: Domingo de manhã. 10 menos um quarto, até ao meio-dia, mais ou menos. Quem nos quiser encontrar, Monte da Senhora da Piedade, estamos lá em Canedo. Mas sim, tem sido um bocadinho difícil, porque lá está, tem todos estes problemas, e lá está, os pais têm, muitas vezes também o domingo é aquele dia para a família, mas ok, tem que ir aos escoteiros. E depois às atividades. Meia volta. É o sábado, é o domingo, é o dia inteiro, pronto. E são mais as questões até de logística, porque às vezes sentimos que há miúdos que até queriam vir, mas os pais até não têm a oportunidade de trazer. E
3: torna-se mais difícil, não é? Depois fixar essas crianças e jovens que têm essa vontade. Eu gostava de virar a agulha noutro sentido, que é: quais são os benefícios de se ser escuteiro? Eu tenho tido aqui vários agrupamentos escuteiros ao longo dos últimos anos em que estou aqui na rádio. Apesar de nunca ter sido escuteira, consigo perceber mais ou menos também as grandes vantagens que se pode ter. Gosto muito da parte da autonomia e de empoderamento que vocês dão às crianças e jovens. Catarina, começando por ti, o que é que benefícios traz este mundo do escutismo?
5: Acho que é um bocadinho isso também. É realmente dar-lhes autonomia, fazê-los pensar. Porque realmente neste mundo estamos cada vez mais a ser formatados para termos um telemóvel à nossa frente, porque nos ajudam, um computador e tudo mais, e esquecemos realmente de, se acontecer isto, o que é que eu tenho que fazer? Ou se eu estiver perdido no meio do mato, por onde é que eu vou? Não quero dizer que um escuteiro, se calhar, saiba a rigor onde é que sabe encontrar. Nós tentamos e tentamos, pronto, ajudar nesse sentido, na autonomia, mas... Lá está, acho que realmente as crianças têm que começar, crianças, jovens, adultos, todos nós, a pensar realmente no que é preciso, ou se acontecer alguma coisa, como é que eu posso fazer, ou como é que eu me vou desenrascar. E acho que é um bocadinho isso que nós também tentamos fazer, com que eles sejam mais autónomos. Mesmo quando vamos para os acampamentos, é uma coisa que nós dizemos sempre para os pais, mesmo aos mais pequeninos, é: eles fazem a mochila. Porque acontece muitas vezes, é os pais que fazem a mochila. Depois eles chegam lá: ao chefe, eu não trouxe meias, eu não trouxe camisola. Está tudo na mochila, eles não sabem é onde é que puseram.
3: Claro.
5: Portanto, também deixar que eles próprios participem nessas coisas, a fazer os almoços,
3: a gestão do próprio dinheiro, não é?
5: A gestão disso tudo, das cotas, temos tesoureiros e tudo mais, que gerem ali as cotas do bando, da patrulha, da equipa, que acaba também por ser uma ferramenta para eles levarem para a vida deles, ou para a escola, ou para tudo. Para tudo o que for, eles vão aprender nos escuteiros e podem replicar isso na vida deles.
3: Claro. Leonor, o que é que tens aprendido também nos escuteiros? Que benefícios traz? Eu adoro também o contacto que vocês têm com a natureza, e também a capacidade, não é? Desde muito pequenos aprendem a acampar e as várias técnicas também para poderem sobreviver, entre aspas, num ambiente mais selvagem, podemos dizer assim.
6: Sim, eu concordo com tudo que a Catarina disse, mas também acho que a parte das relações interpessoais, acho que nos escuteiros é realmente muitas vezes, para os mais pequenos, é onde fogem da primeira vez do grupo de amigos da escola e da família. É a primeira vez que estão num grupo fora desses dois. Então acabam por desenvolver esse sentido de conseguirem se comunicar e de conseguirem explicar o que precisam e se estiverem desconfortáveis e isto e aquilo. Mas também a parte da criatividade. Nem sempre ouço escuteiros a falar disso, mas eu sinto muito que ser escuteira ajudou-me muito a conseguir desenrascar-me, a parte da autonomia, mas também a criar algo novo e pegar numa ideia base e conseguir criar mil e uma coisas a partir disso. Que acho que também, por exemplo, em acampamentos e quê, os chefes chegam à nossa beira e dizem: criem um grito, façam isto, vamos fazer uma atividade. E nós temos que conseguir, na hora, desenrascar para criar e sermos os melhores.
3: Muito bem, eu quero saber também que atividades, para além das promessas, que são este fim de semana, é que vão marcar a vossa agenda. Não sei quem quer começar, assim, este ano, o que é que vocês vão fazer? Vão participar, por exemplo, na Festa das Coletividades de Canedo, não é?
5: Sim, à partida sim, temos isso em mente, realmente, em participarmos na Festa das Coletividades, que é realmente um ponto alto em que nós trabalhamos todos para o mesmo, não é? Pois vem os

0: Já sabem o destino já agora desse acampamento?
1: Ainda não, ainda estamos em negociações. Porque tem uma logística um bocadinho difícil, então ainda estamos em negociações para ver qual é que será o melhor destino. E pronto, depois finalizamos, entre aspas, o ano com a festa da Nossa Senhora da Piedade. Normalmente participamos sempre na procissão, que também é sempre ponto alto. É a nossa festa da terra e estar lá a representar o agrupamento também é importante para os miúdos também se sentirem visíveis, para a comunidade e tudo mais.
0: Portanto, muito bem.
2: Depois também acrescentar que tipicamente, não no seguimento agora do ano, mas tipicamente durante o ano escotista, que para quem não sabe é mais ou menos alinhado pelo ano letivo, portanto na escola, nós costumamos uma atividade para que eu acho que é muito interessante para a comunidade, é a partilha da luz da Paz de Belém, uhum. que é uma velinha que vem trazida por diversas organizações e entidades, muitos escoteiros envolvidos desde Belém, onde nasceu Jesus, até às comunidades locais, e até Portugal ainda é uma viagem considerável, vai sendo partilhada. Nós partilhamos também com a comunidade e até entregamos em algumas instituições, mesmo lá in loco. Depois também costumamos fazer também algumas feirinhas.
0: Tem a feirinha do outono, por exemplo.
2: A feirinha do outono, para... Lá está, são mecanismos de angariação de fundos, que faz parte também da pedagogia, não é?
0: Claro.
2: Porque infelizmente precisamos de dinheiro para viver, não é? E os miúdos assim começam a perceber isto logo de novos. Temos o São Jorge, que também é uma atividade típica. As secções por vezes organizam acampamentos ou acantonamentos por secção, coisas mais pequenas. Cada vez se torna mais difícil porque, lá está, o dinheiro é importante e a logística está cara, as deslocações estão muito caras, estamos cada vez mais a utilizar sempre possíveis transportes públicos. Pronto, e depois depende um bocadinho do decorrer do ano que tipo de atividades vão surgindo, mesmo ao nível da região, ao nível local, também do núcleo, alinhados aqui. Em suma, é isto que se passa normalmente num ano típico escotista.
0: E como é que é a ligação do agrupamento de escoteiros com a própria comunidade, com a freguesia de Canedo?
2: Eu acho que somos muito bem acolhidos pela comunidade. Sempre, quando aparece alguém com um lenço ao pescoço a tentar vender alguma coisa, é bem aceite. Confiam em nós. Sim, acho que temos também... Tentamos, na medida das nossas forças, estar disponíveis para a comunidade e acho que sim, acho que estamos bem integrados na comunidade nestes 20 anos ou 21.
0: Quase 21, não é? Vocês fazem. É quando?
2: Em junho.
0: Junho, não é?
2: Junho.
0: Muito bem, está quase.
2: Está quase.
0: Estamos um mesinho também de 21 anos de existência. E eu gostava agora de lançar um desafio a todos, um sonho para o agrupamento de escoteiros 1284 de Canedo. Catarina, um sonho que gostasses de ver o agrupamento cumprir?
1: Crescer. Termos mais elementos, porque a verdade é essa também, com mais elementos conseguimos fazer mais coisas, a verdade também é essa, e que as pessoas não tenham medo de vir experimentar como eu, porque eu também fui resiliente no início, depois assim uma barreira à minha mãe, não quero, mas depois a verdade é que passado 20 anos estou aqui e quero continuar, e o sonho de tornar-me dirigente, claro. Portanto, acho que é um bocadinho isso, é crescer todos, okay. Tanto a nível interno como também em número.
0: Muito bem, Leonor?
3: A Catarina roubou-me um bocado a resposta. Tinha pensado também em crescer porque, pronto, eu gosto de ver isto, sou uma pessoa bastante sonhadora e tenho várias coisas que gostava de poder fazer dentro do escotismo, mas não gosto de fazer tudo sozinha e adoraria poder fazer tudo com o agrupamento. Então, realmente, poder ver o agrupamento crescer e até para quando fosse mais velha poder olhar para trás e pensar, cresceu imenso, já não é o que era, mas estou bastante feliz por já não ser o que era. Uhum. Acho que é realmente isso, é o crescer.
0: Jorge, o sonho passa também pelo crescimento?
2: A linha é o mesmo, o crescimento, até porque crescer é alimentar as bases e é no fundo validar o que está para trás também.
0: Claro.
2: E o crescimento, como elas estavam muito bem a dizer, a diversidade aporta sempre coisas boas a toda a gente. E realmente o crescimento é uma coisa interessante, quer os miúdos, quer os dirigentes, que é uma, portanto também é uma situação que também precisamos de melhorar, não é? Portanto, é o crescimento, é assim o sonho que todos, porque gostamos muito do nosso agrupamento, queremos vê-lo a crescer e cada vez mais forte e mais saudável. Sim.
0: Muito bem, ficam aqui os sonhos todos voltados para o crescimento do agrupamento de escoteiros. Nós estamos na reta final da nossa conversa, mas temos tempo para notas finais, uma mensagem que queiram deixar. Não sei quem é que quer começar.

0: vai ser a Catarina, por indicação do Jorge, que disse logo, não há dúvidas, a Catarina
1: só
0: começa.
1: Terminando com duas frases típicas e frases que do nosso fundador Baden Powell, que é das frases que eu mais levo para a minha vida e que acho que toda a gente, se pensar um bocadinho nisto, conseguiríamos ter se calhar um mundo um bocadinho melhor, que é realmente esta: é deixar o mundo um pouco melhor daquilo que o encontramos. Sempre que nós vamos para algum sítio, tentamos sempre, agora falando pelo o mais básico, que é o lixo no chão e tudo mais, nós limpamos, e é deixar melhor do que aquilo que encontramos. Mas isso é, podemos fazer transversal a tudo. Pode ser lixo, pode ser a nossa vida, pode ser as nossas relações.
0: Claro.
1: Se deixarmos tudo um bocadinho muito melhor do que aquilo que encontrarmos, o mundo depois seria um bocadinho melhor. E a outra frase que eu também quero terminar é: não é de sofá que se vêm as estrelas. Portanto, levantem-se e vão à procura da felicidade, de novas experiências e pronto, tudo mais.
0: Muito bem, é só dirigirem-se ao
2: Monte da Senhora da Piedade.
0: Monte da Senhora da Piedade, aos domingos de manhã, mais ou menos a partir das 10 menos um quarto,
2: isso,
0: não é?
2: Isso.
0: E aí encontrarão as estrelas, a natureza e muito mais. Leonor, mensagem.
3: Acho que se calhar vou direcionar a minha mensagem mais aos membros, às pessoas mais novas, de que realmente isto nós estamos a falar e às vezes dizemos umas palavras muito complicadas, mas que é muito simples, é um momento de partilha onde todos somos uma grande família, e é a partir do momento que se entra nos escuteiros é como se estivéssemos num abraço gigante. E que verdadeiramente não é preciso ter medo, porque se forem pessoas um bocadinho mais velhas podem ter medo de ficar um bocado deslocadas no meio de algo que já existe, mas que não é preciso ter medo, que nós somos todos muito simpáticos, mas que é com coragem que se consegue vencer na vida e ver as estrelas.
0: Muito bem. Jorge, não sei como é que vamos superar estas duas mensagens da Catarina
2: fácil,
0: e da Leonor.
2: É
0: como é que fechamos a conversa?
2: Fechamos no mesmo sentido, é dizer às pessoas, à comunidade, que realmente o escotismo é um dos melhores movimentos do mundo. Somos a maior associação de crianças e jovens no mundo e em Portugal. Só por curiosidade, no mundo somos quase mais de 60 milhões de pessoas, é assinalável. Em Portugal somos quase 75 mil pessoas, e é uma prova que venham, porque se há tanta gente a gostar disto é sinal que algum fundo há a ter bom. E na minha opinião pessoal, é uma das melhores escolas de caráter que existe, e o caráter é realmente aquilo que é mais essencial na vida, em nós, em todos nós e no mundo que nos rodeia. Portanto, venham experimentar. Canedo está o 1984, carinhosamente vos há de receber, e o máximo que pode acontecer é não gostar.
0: Pronto, mas fica a experiência, não é?
2: Experiência.
0: E conhecem outras pessoas.
2: E não bom com a pena de não ter experimentado.
0: É verdade, é verdade. Muito obrigada, Jorge, obrigada, Leonor, obrigada, Catarina, pela presença aqui nos estúdios.
2: Nós é que agradecemos.
0: Muito bem, a entrevista com o Agrupamento de Escuteiros 1284 de Canedo. Nós vamos fazer uma curta pausa. Daqui a pouco regressamos para falar sobre o torneio Mini Champions Cup, que vai decorrer em Vila Maior entre 3 e 7 de junho. Até já!

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1: Olá, já estamos de regresso nos finais de tarde em sintonia. Agora para falarmos sobre o torneio Mini Champions Cup, uma competição que acontece entre 3 e 7 de junho em Vila Maior. O torneio é organizado pela Associação Amigos da Vida, em parceria com a Associação Recreativa e Desportiva Vila Maiorense. Vai contar com a presença de mais de 1000 atletas e promete ser uma verdadeira festa do futebol. Para falarmos sobre esta iniciativa, temos em estúdio 4 convidados que passo a apresentar. Andréa Marques é presidente da Junta de Freguesia de Vila Maior. Bem-vindo, antes de mais. Obrigada pela presença. Também connosco Hélder Batista, coordenador do Vila Maiorense. Hélder, bem-vindo.
2: Obrigado.
1: Também connosco Marco Candeias, da Associação Amigos da Vida. Marco, bem-vindo.
3: Boa tarde, obrigado.
1: E por último, mas não menos importante, Joel Abreu, é membro da direção do Vila Maiorense. Joel, bem-vindo também.
4: Obrigado.
1: Muito bem, nós vamos começar pelo início, ou seja, perceber como é que surge este torneio, porque será uma primeira edição. Como é que surge a ideia para este torneio Mini Champions Cup? Se calhar começando pelo Marco.
3: Boa tarde, Filipe. Agradecer desde já o convite que nos fizeram. Começando por responder à tua pergunta, esta ideia surgiu de 10 amigos, eu, o Gabriel e o Fábio, que não puderam estar aqui presentes hoje, e desafiando-nos já no ano passado, no verão, a fazer um torneio. E começámos a explorar eventuais clubes onde pudéssemos fazer aqui uma parceria, e contactámos o Vila Maiorense e com algumas reuniões aqui pelo meio, estabelecemos aqui uma parceria com eles.
1: Ok, muito bem. O Vila Maiorense, já agora se calhar o Joel poderá falar aqui um bocadinho sobre isto. Decidiram abraçar este desafio, no fundo.
4: Sim, antes de mais, em nome do Vila Maiorense, agradecer o convite. Sim, nós fomos contactados. Nós já tínhamos em plano voltar aos torneios. O Vila Maiorense, há uns anos atrás, foi muito forte nos torneios. Fez torneios grandes. Já tínhamos essa ideia. A natureza às vezes parece que ajuda.
1: Sim.
4: Apareceu-nos esta associação Amigos da Vida e fez-nos este convite. Houve várias reuniões, tentámos ajustar as coisas, aproveitámos este projeto e vamos voltar aos torneios.
1: Muito bem, Hélder, esta é uma ideia feliz, importante também para o próprio clube, não é? Para se afirmar também como
5: claro
1: formador,
5: sim,
1: das,
5: sim,
1: camadas jovens.
5: Claro que sim, isso faz parte do nosso crescimento como clube. O Vila Maiorense abraçou este projeto com tudo o que tinha e com muita vontade.
1: Claro, presidente, bem-vinda também aqui aos estúdios. Que importância tem este torneio? Como é que olha para esta ideia? A Junta de Freguesia é também parceira, não é, nesta competição?
6: A Junta de Freguesia recebeu com total agrado esta comunicação, reuniu com a Associação Vila Maiorense e com o Marco e com os respectivos membros. E assim, para nós, claro que enquanto presidente de junta, enquanto executivo, enquanto freguesia, é uma mais-valia, sobretudo para dinamizar, uma vez que irá trazer várias pessoas de muitos pontos do país. Portanto, é mostrar a nossa terra, mostrar a nossa freguesia, dando-lhe visibilidade e mostrar sobretudo a nossa capacidade que temos enquanto freguesia de receber estas pessoas que certamente virão com muito agrado. E é isso.
1: Muito bem, nós estamos a falar de um torneio com mais de 1000 atletas. Tem já alguma dimensão? Marco, há quanto tempo é que vocês estão a preparar esta competição?
3: Olha, começámos a preparar efetivamente o torneio a partir de janeiro.
1: Okay.
3: Desde aí começámos logo a estabelecer contactos com clubes. Posso indicar aqui que enviei convites a mais de 200 clubes a nível nacional. Vamos ter no nosso torneio 9 associações representadas.
1: Uhum.
3: Se Portugal tem 22 ou 23, acho que é 22. E para uma primeira edição ter 9 associações representadas é excelente para nós. Ao todo teremos 44 clubes também. E pronto, é desde o norte até ao sul do país. O país vai estar bem representado aqui no nosso torneio.
1: Muito bem, nós estamos a falar de que escalões é que vão estar em competição?
3: A nível de escalões é desde o sub-7 até o sub-11, são 5 escalões repartidos por 5 dias de competição.
1: Muito bem, e temos um padrinho conhecido deste torneio, como é que surge esta
3: Sim,
1: ideia?
3: Sim, exatamente, pronto. Em relação ao padrinho do torneio...
1: É o Nani?
3: É o Nani. Nós quando fizemos o convite ao Nani, o Nani já estava aposentado, não estava em atividade como está agora. Numa fase posterior, em que nós já tínhamos as coisas acertadas com o Nani, o Nani comunicou a nível nacional o seu regresso ao futebol, bem longe daqui, poucas aqui estão.
1: Sim.
3: E ele vai ser o padrinho do torneio. Posso confidenciar aqui que ainda não está garantido a presença do Nani no nosso torneio, mas estamos a tentar estabelecer contactos, até porque poderá haver aqui uma pequena esperança que ele venha, mas lá está, as competições no Cazaquistão estão a decorrer.
1: Claro.
3: E ele é profissional. E pronto, compreendemos todos.
1: Claro, claro que sim. Joel, são mais de 1000 atletas, clubes de norte a sul do país. Que importância tem isto para o Vila Maiorense?
4: Muito grande.
1: Que se quer voltar a afirmar, não
4: muito
1: é?
4: Grande.
1: Também como clube
4: muito
1: que organiza grande. Torneios de grande
4: muito
1: dimensão.
4: Grande. Isto para nós é um desafio, sem dúvida. É um desafio. Já se está a trabalhar muito nesta base, as infraestruturas. Estamos a criar condições para podermos receber atletas e tudo que seja adeptos, não é? Pessoas que vão acompanhar, porque há clubes que vêm de longe, há clubes que de certeza vão vir de autocarro, vão ficar a dormir aqui na zona da feira. Pronto, isto para nós é realmente um desafio. É uma logística muito grande, estamos já a trabalhar muito, mas com muito prazer e com a certeza que isto tem tudo para dar certo.
1: Sim, sim. Aqui o apoio da Junta de Freguesia pode ser fundamental, não é, André?
6: A Junta de Freguesia demonstrou desde o primeiro minuto, e eles sabem que é verdade, total colaboração com eles, porque além disto ser uma mais-valia para eles, eu acho que é sobretudo uma mais-valia para a nossa freguesia. Portanto, para nós mostrar quem somos e aquilo que temos, que eu acho que hoje em dia faz muita falta, principalmente a nós, uma freguesia recentemente desagregada.
1: É verdade.
6: Portanto,
1: emancipada há pouco tempo.
6: Exatamente. Portanto, é que nós, desde o primeiro minuto que dissemos sim, nós vamos colaborar com vocês e estamos em contacto diariamente.
1: Exato.
6: Tanto sim, sim. Com o Marco como com a direção da Associação Vila Maiorense.
1: Muito bem, isto são vários dias de torneio, de 3 a 7 de junho. Como é que isto vai funcionar, Marco? Não sei se o Hélder também quer dar aqui alguma palavra sobre
5: Marco,
1: isso. É o Marco. Muito bem.
3: No primeiro dia, no dia 3, o torneio vai decorrer a partir do final de tarde, a partir das 6h30 da tarde. Pronto, é dia da semana, os pais não têm os seus trabalhos, então aí o primeiro dia decorre só ao final da tarde. No feriado vai ser o dia todo. Na sexta-feira, a mesma dinâmica de quarta, que é dia da semana, apesar de alguns pais fazerem ponto, mas nem todos fazem. E depois sábado e domingo é também o dia todo.
1: Muito bem, e a comunidade é convidada a participar também, a estar presente?
3: Sim, sim, sim, sim. Toda a comunidade, não só de Vila Maior, do concelho, está convidada a comparecer. Vamos ter muitas equipas também da concelhia e mesmo da Associação de Futebol de Aveiro. E de outras associações, e toda a gente é bem-vinda.
1: Claro, haverá comes e bebes também para quem for participar ou for
3: Exatamente.
1: Assistir ao torneio também.
3: Exatamente.
1: Possa fazê-lo assim com todo o conforto?
3: Sim, sim, sim, haverá comes e bebes. Nós vamos ter dois pontos de comes e bebes para não centralizar tudo num só espaço e acho que a nível de comodidade, como o Joel falou aqui, está a ser feito não só pelo Vila Maiorense, mas também com a ajuda da Junta de Freguesia de Vila Maior, aqui um esforço muito grande para darmos todas as condições a quem vem a visitar e que desfrute e sinta-se cómoda.
6: E do município também.
1: Claro, claro.
6: É importante sim, também reforçar que o município
3: sim, sim.
6: nos tem ajudado
3: Exatamente.
6: E auxiliado aqui também diariamente e constantemente, sim.
1: Claro, fica aqui também esta nota da Presidente da Junta, a autarquia também tem apoiado na organização deste torneio, na parte da logística.
6: Sim,
1: naturalmente. Hélder, que importância tem um torneio destes também para as camadas jovens do Vila Maiorense, naturalmente, não é? Devem estar entusiasmados, empolgados por serem eles os anfitriões.
5: Claro que sim, e eles também vão fazer parte também desse torneio. Para eles é bom, para nós, para o Vila Maiorense, também é bom, porque vai dar nome ao clube. Vamos ter 5 dias de trabalho com o nosso staff, direção e até eu próprio. Vamos ter que dar duro para ajudar que corra tudo pelo melhor.
1: Claro, Marco, que importância é que tem este tipo de torneios também para a formação de crianças e jovens, não apenas do ponto de vista competitivo, mas também de poderem conhecer outros clubes, outras realidades, outras crianças e jovens de outros pontos do país?
3: Sim, por exemplo, o caso do Vilamarense, que já há alguns anos, como o João referiu aqui, que já não organiza um torneio. Eu não estou muito por dentro se as equipas do Vilamarense vão regularmente a outros torneios de verão, e isto aqui acaba também por ser uma boa experiência, conhecer outras realidades de clubes, não só da Aveiro, porque ao longo da época vão defrontando estas equipas, uhum, mas conhecer equipas do Porto, Vila Real, Setúbal, para eles
4: Lisboa.
3: Lisboa
5: é diferente.
3: É diferente e a experiência em si, quer para estas crianças do Vilamarense, quer também para acho que vêm competir lá no torneio, é fantástico. E principalmente também aquelas equipas, vai haver aqui algumas equipas que vão ficar cá alojadas, para eles ficar alojado nem que seja só uma noite, é uma experiência que levam para a vida.
1: Claro, teremos também a presença de clubes históricos, podemos dizer assim, Marco?
3: Sim, teremos o maior a nível de grandeza, é o Futebol Clube do Porto.
1: Sim.
3: Temos também o Sporting Clube de Braga, depois temos equipas ali de pronto, as chamadas de primeira linha, caso do Paços Ferreira, temos também quem?
5: Benfica Matosinhos.
3: Sim, depois temos algumas escolas do Benfica, que é o caso da Escola Benfica de Matosinhos.
4: Temos a Academia de Nani.
3: A própria Academia de Nani também, que virá ao torneio. Temos aqui da zona de Aveiro, temos a São Joanense, temos o Lamas, o Fiães, temos o Lourosa, o Feirense, está representado por muito boas equipas aqui da Aveiro.
1: Muito bem, para uma primeira edição, Joel, feliz também com a quantidade de clubes que aqui vêm, o número de atletas que vão estar presentes neste torneio.
4: Sem dúvida nenhuma, só em podermos pormos o nosso espaço, o nosso complexo ativo novamente para poder receber essas equipas, tantas que estão a nível distrital como fora do nosso distrito, para nós é ótimo. Estávamos a falar dos nossos atletas, que vão ser os anfitriões, estão ansiosos por receber essas equipas. E realmente isto, acho que vai ficar na história. Esta primeira edição já vai ficar na história, e a ideia é, depois na segunda, terceira edição, vai haver mais novidades.
1: Muito bem.
4: Vamos trabalhar, esta é a primeira, já estamos a arriscar até bastante já, em termos de infraestruturas, já a dar o melhor para quem chega, mas vamos, nas próximas edições, os projetos é mesmo para continuar a criar novidades.
1: Claro, como é que a estrutura do Vilamaiorense também está a acolher este torneio, este fernizinho também, e também a própria população, porque a informação também já começou a circular, já sabem que vai haver um grande torneio em Vila Maior.
4: A estrutura foi sempre desta opinião, em reuniões e tudo, toda a gente foi, estávamos todos de mesmo lado, estávamos todos a puxar para o mesmo sítio. Foi porque nós já tínhamos a tal ideia de fazer um torneio, mas claro, um torneio, temos aqui o Marco ele mostrou, eu já tinha algum conhecimento do trabalho do Marco, mas ele mostrou-nos logo que realmente é perito na questão de torneios e conhecimentos destas equipas, de outras associações, porque isto não é fácil. E claro que nós decidimos logo, vamos partir para a parceria, porque isto tem tudo para dar certo, e vamos voltar realmente aos torneios. Em relação à população, o que eu tenho informação aqui da nossa Presidente é que realmente as pessoas estão ansiosas.
6: Pela Presidente.
4: Exatamente.
6: Está ansiosa.
4: Quando foi a questão do Nani ser o padrinho, que já foi anunciado há algum tempo, as pessoas...
6: Aí abordavam muito.
4: É uma freguesia pequena, não é? As pessoas ali estão... No fundo vai ser um evento...
1: Que vai ser vivido de forma intensa, até
4: em termos de estacionamento vai mexer bastante.
1: Sim,
4: certeza.
1: Sim, é verdade. Andreia, como é que olha também para o recuperar deste torneios por parte do Vilamaiorense e também para este clube que desde 1988 tem feito aqui um trabalho inestimável na formação de crianças e jovens para o desporto?
6: É como eu digo, agora que estou neste cargo há pouquinho tempo.
1: É verdade.
6: Mas estou muito.
1: É uma boa forma também de arrancar o mandato.
6: Uma boa forma de começar o mandato com este desafio já pelas mãos, que eles não me largam, mas que eu estou muito grata por esta direção, estou muito grata por ter conhecido o Marco e sei que, sobretudo, eles estão mesmo empenhados neste torneio e eu acho que isto só tem, isto tem tudo para correr bem, porque eles dedicam-se a isto todos os dias. Todos os dias eu acho que falámos sobre este assunto e lá está a questão do Nani e a população. Isto foi acolhido porque realmente só diziam: ah, Nani vai, vem a Vila Maior, Nani vem a Vila Maior. Pronto, é possível.
1: Vamos, é possível, vamos possível. Ver agora.
6: Vai ter que vir agora.
1: Eu acho que sim, depois desta entrevista ele vai ouvir e vai dizer: não, eu tenho mesmo que ir a Vila Maior e conhecer também esta freguesia do concelho de Santa Maria da Feira. Vocês têm, celebraram recentemente um protocolo, as duas associações aqui representadas, um protocolo que vai durar 3 anos. Que protocolo é este? Não sei quem quer responder, podem dividir também
2: pode
1: o microfone.
2: Podes começar.
3: Mas podes ser tu.
4: Ora bem, este protocolo foi um protocolo de confiança.
1: Muito bem.
4: De muita confiança, de acreditar no projeto, porque o projeto foi apresentado pelo Marco, pelo Fábio, pelo Gabi. Foi um projeto sério, projeto honesto. Eles também viram isso no Vila Maiorense, nesta estrutura. E sim, partimos para aí e com possibilidade de continuarmos. O protocolo é para 3 anos, mas...
1: Que visa este torneio em concreto, é isso?
4: Exatamente, mas há muitas possibilidades de continuarmos sempre a evoluir, a claro. Fazermos o, a criarmos isto cada vez com mais tamanho. Pronto, a ideia é mesmo essa. Mas para já os 3 anos são seguros, estamos confiantes, andamos de mão dada. Mesmo, andamos, estamos mesmo muito juntos nisto.
1: Muito bem.
4: Falámos todos os dias. Eu sei que o Marco, eu acredito que o Marco neste momento está a dormir poucas horas. O Marco tem o trabalho que é o pior, que é a questão de calendários, os convites das equipas. Ele tem o trabalho praticamente feito, muito adiantado. E este homem aqui, acreditem que está mesmo muito... Está mesmo, ele deve dormir muito pouco, está muito empenhado nisto.
1: O Marco é também um homem do desporto, está habituado a estas andanças, não é, Marco?
3: Estou habituado e, acima de tudo, gosto. E, desde já, ao estar a ouvir, quero deixar um agradecimento à minha namorada, que também fomos pais recentemente, e ela tem dado muito apoio e tem sido muito compreensiva neste sentido de eu dedicar muitas horas à organização do torneio. E eu gosto desta dinâmica e o João estava a falar e é verdade, os calendários já está feito há mais de 2 semanas, os convites foram feitos logo em janeiro, o processo de homologação do torneio também está concluído. Basicamente tudo que é um trabalho invisível está todo ele feito. A logística com as equipas que vão ficar cá alojadas também já está toda tratada. Agora é só meter mesmo o torneio a rolar e sim. Os intervenientes irem para dentro de campo e fazerem a festa do futebol.
1: É verdade, a festa do futebol, começando agora pela Presidente, expectativas para esta primeira edição do torneio?
6: Muito altas, muito altas, tem tudo para correr bem. Queremos este, queremos o próximo, queremos já o outro e isso aqui garanto em primeira mão que a Junta estará sempre em colaboração com estes eventos, porque realmente nós achamos que é mesmo muito importante para a nossa freguesia.
1: Claro, sabendo...
6: Que é levar o nosso nome mais além.
1: Sim, sim. E sabendo também que são mais de 1000 atletas, a quantidade de outras milhares de pessoas que irão a Vila Maior,
6: exatamente,
1: não é?
6: Que irão vir e que irão ver a nossa capacidade depois receber, a nossa boa capacidade depois receber. Portanto, estamos dispostos a colaborar sempre com eles.
1: Muito bem. Hélder, expectativas também?
5: Muitas. Muitas mesmo. Isso para o Vila Maiorense é bom. Porque o Vila Maiorense era um clube que pouco se ouvia falar ainda há 2 anos atrás, mais ou menos, sim, por aí. E agora não. Já anda nas bocas do mundo. E isso para nós é bom. O que a gente quer é que corra tudo sempre o melhor e que seja um grande torneio, acima de tudo.
1: Muito bem, Marco, também expectativas para esta primeira edição, uma edição de estreia, mas que já parece que vai correr maravilhosamente bem, já estão com expectativas muito elevadas.
3: Sim, sim, eu estou mesmo com expectativas muito, no máximo, super elevadas, acho que tem tudo para correr bem. Temos pessoas a trabalhar connosco diretamente com a Associação Amigos da Vida e também a malta do Vila Maiorense, juntamente também com o apoio da Câmara e da Junta, têm sido fantásticos e têm tudo para correr bem.
1: Muito bem. Joel?
4: Sim, muitas expectativas são muito positivas. Depois desse trabalho todo que eu estou a ver ser feito e a ajudar a fazê-lo, isto vai correr bem, tem que correr porque a natureza lá está, empurra, ajuda, depois de trabalho vem os resultados.
1: Muito bem, como é que está atualmente o Vila Maiorense? Vamos aproveitar também a vossa presença aqui no estúdio para perceber como é que está o clube. Já vamos aos projetos futuros também.
4: Sim, o Vila Maiorense está bem, está estável. Estamos a fazer, eu estou no Vila Maiorense, vai fazer agora 3 épocas. Fui convidado pelo presidente António Pereira para o ajudar. O clube realmente, ele estava um pouco sozinho, o nosso presidente. O clube estava um bocadinho em baixo. Eu, também tenho a paixão de futebol, também tenho os meus filhos. Atualmente tenho um, agora já tenho 2 a jogar. O meu filho também na altura veio para o Vila Maiorense. E realmente eu cheguei ali, foi bem recebido. Foi bem recebido. Tanto pelo clube, pelos atletas, como pelas pessoas, mesmo cá de fora. Os pais dos atletas. E acabei por rapidamente apaixonar-me. E disse, não, vou ajudar e vou-me focar nisto. A partir daí comecei também a trazer algumas pessoas para nos ajudarem, pessoas que eu tinha confiança, pessoas que eu já conhecia, alguns de Vila Maior, outros fora da freguesia, de freguesias do redor, mas foram as pessoas indicadas. Não somos uma direção muito, muito, muito grande, mas valemos por muitos. Estamos muito unidos e estamos focados na formação neste momento.
1: Sim.
4: Há 2 anos e meio, mais ou menos, tínhamos 30 e poucos atletas. Neste momento estamos mais ou menos com 130 atletas.
1: Uau. Pronto. Uma boa evolução para vocês,
4: sim,
1: em termos de números.
4: Temos ali muitos clubes em redor que também estão a trabalhar, não é, sim, fácil. Pronto, o que é que estamos a apostar? Estamos a apostar numa boa formação, bons treinadores. Estamos a ir buscar treinadores longe, não são treinadores lá da nossa zona. Pronto, estamos a ir um bocadinho pela qualidade, por bons formadores, e estamos a fazer um trabalho calmo, mas bem feito. Pronto, não queremos fazer correrias, não queremos andar nas correrias, porque é inimiga da perfeição. Vamos devagarinho e eu tenho a certeza que isto vai dar certo.
1: Sim, vamos aproveitar também a presença do Hélder aqui, enquanto coordenador também do Vila Maiorense. Em termos de escalões, que escalões é que vocês têm atualmente?
5: Temos Petizes, temos Traquinas, Benjamins, Infantis, Iniciados e Juvenis, sub-17.
1: Muito bem, e como é que olha também para o trabalho, este crescimento também de atletas é fruto também deste trabalho mais recente,
5: clube,
1: não é?
5: Praticamente quase há 1 ano atrás, não tínhamos tão de atletas como estamos agora. O clube está a crescer, é sinal que os atletas querem o Vila Maiorense. Digamos que nós estamos a apostar, toda a gente quer ganhar, é óbvio, mas nós neste momento nós estamos focados na formação, criar uma base, começar dos petizes até ao sub-19. E a posterior, no futuro próximo, mas aqui o Joel depois irá dizer, queremos apostar Noutra equipa muito mais forte.
4: Mais visão.
5: Mais velhos.
1: Sim.
5: Mas pronto. O nosso projeto, como já disse, é apostar dos petizes até ao sub-19. Estamos a criar uma base muito forte, digo muito forte mesmo. Daqui a 2-3 anos temos ali infantis a disputar a elite, a prémio de olhos fechados.
1: Sim. Joel, as infraestruturas são fundamentais também para atrair e fixar, sobretudo, sim, crianças e jovens. O Joel disse há pouco também que há muitos clubes a trabalhar bem,
4: sim,
1: e temos,
4: sim,
1: clubes,
4: sim,
1: quase,
4: sim,
1: em todas as esquinas.
4: Exatamente.
1: Como é que tem sido feito este trabalho? Como é que vocês olham também para as infraestruturas?
4: As infraestruturas, neste momento, é um bocadinho o nosso hobby. Quando eu cheguei lá, realmente, o Vila Maiorense, em termos de metro quadrado e complexo, está muito bem estruturado. Só que como já tínhamos poucos atletas, poucas equipas, só estava um relvado a funcionar, o resto estava desativado. Havia ali 2 pelados que estavam desativados, havia depois lá mais umas zonas que estavam a prado. Bom, e uma das nossas apostas realmente são as infraestruturas. Pronto, estamos a apostar muito forte nas infraestruturas, porque eu acho que isso, as condições de treino é o principal. Acho que é o principal, os treinadores ter condições de treino para poder dar qualidade de treino. Portanto, começámos logo por fazer a limpeza, porque havia lá campos que estavam todos infestados. Pronto, tirando o nosso sintético de futebol de 11, ok, estava a uso, estava bem. O resto estava tudo infestado. Começámos logo nas limpezas, a ver o que é que se podia fazer. Um dos pelados, que é de futebol de 9, que estamos agora em processo de relva natural. com um sistema de rega, que vai ser inaugurado no Mini Champions.
1: Ah, pronto. Boa!
4: Ainda não falámos
1: isto, é uma
4: nisso.
1: Novidade.
4: É, ainda não falámos nisso. O Mini Champions vai ter duas vertentes, a relva sintética e a relva natural.
1: Muito bem.
4: Pronto. E ele vai ser inaugurado, está em processo de germinação, já está a ficar com aspecto já de relvado. Foi uma das primeiras obras que se fez, foi logo esse relvado. Estamos agora a meio de um campo de futebol de praia, uma zona que nós tínhamos a Prado. Optámos por construir um campo de futebol de praia para a pré-época, dos nossos treinadores, e também nos torneios, possivelmente futuros torneios, podermos criar mais uma novidade do futebol de praia, podermos competir em futebol de praia também. Esse campo de futebol de praia neste momento está a meio, a obra, lá está, estamos a andar consoante, mas possivelmente para o ano está em funcionamento. Uma das coisas também que foi feita, que também é importante, foi nós temos o minibar. O minibar, pronto, estava bastante deteriorado, já estava a funcionar. Procedemos logo ao restauro, porque isso é importante, do minibar. Fizemos até uma mini cozinha lá dentro, criar ali situações diferentes para se poder fazer ali umas bifanas, para haver condições para isso, uns pregos, se for preciso. Pronto, procedemos logo a isso, porque achávamos que era uma necessidade para quem está cá fora, e também criámos uma esplanada fora do minibar, onde as pessoas estão na esplanada e conseguem também ver o jogo. Pronto, são na parte exterior, mas se tiver que estarem ali na esplanada, também conseguem ver o jogo.
5: Vamos
4: a tudo. A questão da bancada. Este ano foi um projeto fantástico. Nós tivemos um patrocinador que nos ajudou muito.
5: Um parceiro,
4: pá, vou ter que falar nele.
5: Sem dúvida alguma.
4: Ele não quer, mas eu vou falar.
5: Mas tem que ser.
4: Que é o Sr. Amorim. O Sr. João Amorim, que é o presidente da empresa Amorim e Filhos.
1: Uhum.
4: Pronto, esse homem, ele é de Vila Maior, vive em Vila Maior. Nós neste momento temos tido muitas ajudas. Não nos podemos queixar das empresas em Vila Maior. Temos bastantes empresas que estão-nos a ajudar também. Também temos empresas externas, mas temos empresas que estão-nos a ajudar muito. A Amorim e Filhos, a Santos e Mota, já agora um abraço também, para, se eles nos estiver a ouvir, para o Paulo Santos. Pronto, essas empresas e outras, não vou estar a falar em todas, estão-nos a ajudar bastante. Pronto, mas a Amorim e Filhos foi muito importante no contexto da nossa bancada.
5: Sim, sim.
4: Pronto, a nossa bancada.
5: E não só. Não foi só bancada,
4: sim, já lá vamos. A nossa bancada estava a precisar de pintura, em termos de gradeamentos, paredes, isolações que foram reparadas. E depois a parte mais importante, que foi a aplicação dos bancos na bancada. Nossa bancada era aqueles bancos em betão, e agora passar a ter aqueles banquinhos específicos de bancada.
1: É outro conforto para assistir ao futebol, claro.
4: É outro conforto. Pronto, foi um processo, mas foi uma ajuda imprescindível. Foi um processo talvez de meio ano, essa obra.
5: Sim.
4: Foi, que depois também apanhámos ali um bocadinho o inverno.
5: Bem, inverno.
4: Depois também aproveitou e pintou-nos os muros exteriores dos relvados. Do complexo. Pronto, em questões de bancada foi e aproveitámos então a questão da mudança do nome de campo, que era um...
1: Ah, sim, podemos falar sobre isso. Vocês recentemente rebatizaram o campo do Padrão com o nome Estádio António André da Silva Topa, em homenagem a António. Exatamente. Topa, fundador e impulsionador do clube, quando nasceu em 1988. Uma justa homenagem?
4: Uma justa homenagem. Foi um grande fundador do clube. Eu quando cheguei ao Vila Maiorense, eu não conhecia o engenheiro Topa pessoalmente, ouvia falar nele, porque eu não sou de Vila Maior, sou de Gião. E o que é que acontece? Contaram uma história de como tudo começou, como é que ele puxou as obras do complexo, como é que ele criou as equipas, como é que ele chamou os treinadores, isto tudo em 88, 90. Uhum. E realmente a história do Vila Maiorense é muito bonita. É muito bonita, e também posso dizer que foi um bocadinho ali o turbo de também pegar naquilo, porque a história, eu, no meu ponto de vista, a história de Vila Maiorense é diferente como tudo começou. E sim, era justo, isso já estava mais ou menos falado com a família do engenheiro Topa, as coisas estavam ali um bocadinho paradas, nós aproveitámos com as obras e depois em reunião aqui com a nossa presidente da junta, também ela achou que era mais que justo, e então avançámos para isto já fizemos a homenagem, fizemos uma homenagem muito bonita, onde tivemos lá o nosso presidente da Associação de Aveiro, de futebol.
1: Sim.
4: O presidente da Câmara não pôde estar, mas teve o variador Mário Jorge.
1: Sim.
4: Familiares do engenheiro Topa, pronto, e outras pessoas. e foi uma homenagem muito bonita e acho que vai ficar para a história no clube e acho que é um justo nome para, para o campo.
1: Muito bem, Presidente, uma palavra também para este reconhecimento ao engenheiro António Topa.
6: É um justo reconhecimento porque quando há alguém que efetivamente marca uma associação como o engenheiro Topa marcou e sobretudo uma freguesia, não podia ser de outra forma.
1: Uhum.
6: Portanto, nós, desde o momento em que tivemos conhecimento, juntámos-nos à homenagem e marcámos presença no próprio evento e tivemos todo o gosto em fazê-lo porque achámos que não poderia ser de outra forma.
1: Claro. André Marques, já agora percebemos aqui também alguns dos planos que o Vila Maiorense tem em marcha. Vemos que é um clube também a fervilhar de dinamismo, também com muita vontade de ser mais, de crescer também. De que forma é que a Junta de Freguesia quer continuar a ser parceira também do Vila Maiorense? O que é que podem esperar por parte da Junta?
6: Total apoio, e eu acho que isso eles sabem, porque nós já reunimos, o nosso executivo reuniu na totalidade com o presidente e a respectiva direção, mostramos que vamos estar sempre ao lado deles, e eu acho que quando temos pessoas que não são da própria freguesia, que estão com este empenho e estão apaixonados pela nossa freguesia, eu acho que isto diz muito quem nós somos e do que é que nós vamos ser daqui para a frente.
1: Muito bem. Eu gostava também de abordar aqui, fazer uma espécie de um balanço da atual época com o Hélder Batista, naturalmente. Sim. E projetar já a próxima temporada, porque esta já está a dar os últimos cartuchos e vocês também já devem estar a pensar na próxima época, captações e tudo mais, não é?
5: Claro que sim, claro que já estamos a trabalhar nessa parte. Tem sido uma época muito positiva, como já tinha dito, o nosso principal foco, não vamos dizer que não é ganhar porque é ganhar, mas nós estamos mais focados em formar bases, porque o futebol hoje em dia, se a gente não criar uma base que vem de baixo, acho que quando chegar a uma certa patamar, as equipas não vão andar. Nós queremos equipas fortes, queremos equipas a lutar para subidas. Nós estamos com para o ano com, digamos, dois projetos de subida, e vamos trabalhar para isso, e isso compete a mim e compete ao Joel também, que faz parte da direção, a trabalhar para dar aos nossos treinadores aquilo que eles pedem.
1: Muito bem, muito bem. Aproveitando também a presença aqui do Marco, não sei, Marco, se queres também aqui pontuar este dinamismo do Vila Maiorense e falar também um bocadinho sobre a Associação Amigos da Vida.
3: Sim, sim. Pronto, sobre a questão do Vila Maiorense, o que eu tenho acompanhado ao longo destes últimos 6, 7 meses,
1: sim,
3: é que realmente esta direção é uma direção humilde, focada em melhorar as condições do seu complexo. Pessoas têm sido...
1: Sim, pessoas, faz parte no
3: pessoas,
1: direto,
3: pessoas sérias. E nota-se que o crescimento do Vila Maiorense está a surgir e nos próximos anos é um clube que muitos outros clubes do concelho terão que ter atenção, porque eu também estou dentro de uma realidade no Fiães, que também está munido de boas condições.
1: Sim.
3: Mas o Vila Maiorense está a criar todas as condições para daqui a uns anos bater-se com alguns clubes.
1: Muito bem, em relação à Associação Amigos da Vida?
3: Em relação à Associação Amigos da Vida, pronto, nós criámos, eu, o Gabriel e o Fábio, criámos esta associação com o intuito de podermos criar e organizar o torneio, Mini Champions Cup. Este nome vai-se eternizar.
1: Muito bem.
3: Está patenteado. Nós também temos aí alguns projetos que não envolve só torneios de futebol, mas campos de férias para verão, mas a associação tem cerca de 6, 7 meses e então nós temos que ir com calma.
1: Estão numa fase embrionária ainda.
3: Exatamente.
1: Não é? Dar os primeiros passos.
3: Criar um projeto, terminá-lo e depois avançar para projetos seguintes.
1: Muito bem, muito bem. Ficar aqui também, pontuamos aqui também o momento atual da Associação Amigos da Vida, recentemente criada. Joel, falamos aqui já de vários projetos, alguns que marcaram o passado recente. Sim. Do Vila Maiorense, outros que estão em curso. Há mais algum projeto em relação ao futuro? Vocês são uma caixinha de surpresas.
4: Há muitas ideias. Bem. Vamos ter que trabalhar muito. Em termos de infraestruturas, pronto, as coisas não ficam por aqui. Nós, em termos de balneários, nós agora tivemos um patrocinador que nos mandou vir bancos novos de Espanha, bancos específicos de balneários próprios para estar na umidade, todos personalizados à Vila Maiorense.
1: Muito bem.
4: Pronto, foi um patrocinador que nos meteu lá os bancos. Esses balneários também, eram os balneários que estavam já feitos, mas ainda faltava portas interiores. já foram todos fechados este ano, portas novas, bancos, estão a ser personalizados e esses balneários agora é para a equipa da casa. A equipa adversária normalmente fica debaixo da bancada e a equipa da casa fica ao lado. Por cima desses balneários temos um projeto para criar ali, como o nosso bar é um mini bar, vamos criar um bar grande, um chamado bar-restaurante, vai ter mais ou menos 100 metros quadrados, 120, onde podemos fazer depois almoços rápidos e assim para atletas ou para quem está a ver os jogos. Vamos ter uma tribuna ao lado desse bar, vamos ver se conseguimos fazer uma tribuna fechada para dirigentes em dias de chuva, uma coisa mais privada, para não precisarem aqueles presidentes, até quem vem de fora, quem merecer e se portar bem, pode ficar nessa tribuna connosco, pronto, uma coisinha assim aconchegante, também com minibar. Queremos relevar um campo de futebol de 7 que está empelado atrás do nosso campo de 11.
1: Uhum. O programa de apoio ao desporto poderá ser a via, não é? Até porque existem apoios para as infraestruturas.
4: É a via, prontos. Queremos chegar lá também, e há lá muito ainda a fazer, mas não vamos estar a dizer tudo. Isto são das principais situações.
3: A
4: lojinha do clube, também queremos criar uma lojinha para o clube. Pronto, isso normalmente será juntamente com o bar.
1: Vocês pretendem dormir nos próximos tempos ou vão assumir que são robôs e que vão trabalhar? Muitos e muitos projetos.
4: A minha forma de estar e da equipa que está comigo, é por isso que o pessoal foi todo um bocadinho escolhido a dedo, é trabalhar.
1: São desassossegados, não é?
4: Honestamente. Lá está, devagar e bem. Nós sabemos que depressa e bem há pouco. Vamos fazer um projeto, vamos criar um projeto, vamos fazer um caminho sério e honesto e não afetar a formação, que é o coração do clube.
1: Claro.
4: Depois disto tudo, a nossa ideia, mas lá está, é um projeto que vai demorar um bocadinho mais, mas é um bocadinho o acabamento do nosso projeto, que é ali que nós queremos bater, que é criar a equipa sénior.
1: Uhum.

0: Vila Maiorense, mas queremos criar com uma carteira diferente da formação. A formação tem uma carteira e os séniores têm outra carteira. Não queremos estar a envolver o dinheiro da formação
1: claro.
0: Com o dinheiro dos séniores.
1: Serem sustentáveis em separado.
0: Exatamente.
1: Os dois departamentos.
0: O projeto
1: sim.
0: é esse, é por isso que é um projeto que não é para já, mas se tudo correr bem, vamos chegar lá.
1: Sim. E o objetivo é depois aproveitar o talento formado
0: exatamente,
1: na casa para alimentar a equipa sénior.
0: Termos equipa sénior para os nossos atletas poderem olhar para cima. E poderem dizer que eu vou lá chegar.
1: Sim.
0: A ideia
1: sim.
0: um bocadinho essa. Pronto. Ainda está longe, mas vamos trabalhar para isso.
1: Muito bem. Hélder, este é o mindset também dos jogadores mais novos, não é? Geralmente, quando estão num clube, pensam sempre: eu quero chegar à equipa sénior.
2: À equipa sénior, claro. Os mais novos têm sempre a tendência de olhar sempre para o escalão acima. E claro que nós também queremos criar, como o Joel disse, mas queremos criar com os pés bem assentes, porque um projeto sénior não é feito um dia para o outro. Vamos devagar e bem, que isso daqui é, penso, pouco tempo, nós vamos ter sénior em Vila Maiorense.
1: Muito bem, eu penso que nós podemos entrar na reta final da nossa conversa, ir para as notas finais. Penso que abordamos aqui vários assuntos. Foi uma entrevista também rica, perceber também o momento atual do Vila Maiorense, também da associação que o Marco agora, uma associação recém-criada, a Associação Amigos da Vida, perceber também o trabalho que a Junta de Freguesia tem vindo a fazer também na área do desporto, com este apoio também, não só ao torneio, mas também em outras iniciativas. Notas finais, quem é que quer começar? Quem começa?
0: Falar na questão de agradecimentos.
1: Exatamente.
0: Sim. Eu tenho bastante, não sei se calhar é melhor ser
1: o último. Pode começar, terminamos com a Presidente da Junta, parece-me adequado. Muito bem, começando pelo Joel, então, o que é que fica
0: que
1: por dizer?
0: Não esquecer de ninguém.
1: Há muitos agradecimentos a serem feitos,
0: claro
1: não é?
0: Que sim.
1: Muito bem.
0: Pronto, antes de mais, eu queria agradecer ao Presidente António Pereira, que acreditou em mim e acabou por apostar em mim, e acho que ele não está arrependido. E foi uma pessoa impecável, recebeu-me de braços abertos e foi ele que impulsionou um bocadinho esta aventura. Lá para os lados de Vila Maior. Depois disso, à minha direção toda, ao pessoal que está comigo, vou falar aqui no Michel Oliveira e no Sandro Silva, que são um bocadinho os meus braços direitos. São os homens que estão ali mais comigo na parte da direção, que estão a dar o corpo às balas. Às esposas deles, que também são fantásticas, também têm-nos ajudado bastante. E a minha esposa, a Soraya, que me está a apoiar muito neste projeto e que tem um bocadinho de paciência comigo, às vezes ando aborrecido com isto aqui, que isto cansa. E pronto, acho que são pessoas muito importantes, as nossas esposas, quando nos apoiam nestas situações, porque isto é cansativo e leva-nos muito tempo mesmo. A todo o staff do Vila Maiorense, treinadores, fisioterapeutas, rouparia, pessoal do bar, o nosso coordenador aqui, o Hélder, que é uma pessoa sempre ativa. Se eu ligar às 4 da manhã, ele atende. Ele atende para ver o que é que se passa. Foi um homem também que nos ajudou bastante. Só está lá há um ano connosco, mas tem sido fundamental neste projeto de formação. E um homem muito seguro, muito experiente no futebol já, muito experiente. E que também que me está a dar muita força também na questão dos séniores. Prontos, que tem que ser
1: também
0: mesmo.
1: Um sonho, não é?
0: Que tem que ser mesmo.
1: Ainda temos agradecimentos, parece.
0: Sim, sim, sim. Aos nossos patrocinadores todos, prontos, não vou estar aqui, já falei aqui em dois, que neste momento estão-nos a ajudar bastante, os outros também estão, mas são muitas empresas, e quero agradecer, porque sem eles isto também não era possível.
1: Claro.
0: Por acreditar no nosso projeto. A doutora Andreia, a nossa Presidente da Junta de Freguesia, que também, ela, como ela aqui disse já várias vezes, está connosco. A nossa Câmara Municipal também está muito connosco. Principalmente, nós temos lidado mais com o vereador Mário Jorge.
1: Sim, é também quem está com o pelouro do desporto, portanto faz sentido.
0: Uma pessoa impecável, impecável. É daquelas pessoas que, se não atender o telemóvel passado um minuto, está a retribuir a chamada. Tem sido uma pessoa que me tem surpreendido muito pela positiva.
1: Muito bem.
0: Muito, muito. A família Topa de Vila Maior. Uma família importante em Vila Maior, que também nos apoia muito no clube, apoia-nos muito e também está a ser muito importante neste projeto, porque é uma família que também tem história no clube. Prontos. E a Rádio Sintonia.
1: obrigada.
0: Ter recebido aqui.
1: Eu é que agradeço também a vossa presença cá, gosto sempre de ter conversas também interessantes, também com clubes que estão agora aqui a criar um novo dinamismo e também com projetos que são em função da comunidade e em prol das crianças e jovens. Joel, muito obrigada pela presença.

0: Marco, mensagem, o que é que fica por dizer?
1: Olha, eu queria começar por agradecer aos meus dois parceiros, que é o Fábio e o Gabriel, que têm ajudado muito ao longo destes meses. Deixar um forte agradecimento também ao pessoal do Vilamarense, em especial ao Joel, que é quem tem levado mais comigo nos últimos tempos.
0: Sim.
1: Um especial também agradecimento à Câmara, que desde o primeiro momento que nos reunimos mostraram-se logo muito receptivos em colaborar, e apoiar o nosso torneio. E agradecer também à Presidente, que agora recentemente tem sido bastante solicitada para nos ajudar, e eu tenho feito aqui alguma pressão e tenho que agradecer também. E queria deixar também aqui um agradecimento a cinco parceiros do torneio, que é o Mais Fute, a Clínica de Diogo Gomes, a Dinastia, Next to You e a Evolverde, que pertence aqui ao Joel. A nível pessoal, queria agradecer, como já deixei aqui o agradecimento à minha namorada, que tem sido um apoio formidável, e também à minha família.
0: Claro.
1: Ah, e queria também só deixar aqui uma menção, que agora o Joel se calhar vai fazer aqui um sorriso, mas vou para este torneio também para ganhar com a minha equipa de fiéis.
0: Vamos a ver,
1: À semelhança do que foi no Natal, acabamos por conseguir ganhar o torneio em fiéis, no escalão de sub-10, na final ao Porto.
0: Muito bem, só saberemos em junho, portanto quem estiver na dúvida quem vai vencer este torneio é aparecer entre 3 e 7 de junho em Vila Maior. Hélder, o que é que fica por dizer? Que mensagem?
2: Eu só queria dizer que como é que é explicar? Ao Zoro Mourinho, pelo o apoio que ele nos deu. Penso que é o nosso parceiro mais forte que nos tem ajudado. E também queria à minha esposa, por esses anos todos que eu tenho de futebol, que não são poucos, já vão uma média de 30 anos, e ela já matura com isto, e o resto, dar ao Vila Maior o meu apoio de sempre.
0: Muito bem. Obrigada, Hélder, pela presença também, Presidente.
1: No que toca às esposas, estamos em sintonia.
0: Estão todos em sintonia, é verdade. São muitas horas gastas também, e as famílias são as que sentem em primeiro lugar. Exatamente. Também este trabalho que vocês fazem em prol da comunidade. Presidente, como é que nós fechamos esta conversa? Que mensagem gostava de deixar?
3: Com um agradecimento, sobretudo, à Associação Desportiva Vila Maiorense, porque, sobretudo, por fazerem chegar o nome da nossa freguesia mais além. E a todas as empresas que estão com eles, porque estão com eles, estão com a junta de freguesia. E todos juntos, vamos, não tenho dúvidas nenhumas que vai tudo correr pelo melhor. Portanto, um agradecimento ao Sr. António, ao Presidente, à Direção, ao Joel, ao Marco, ao Gabriel e ao Fábio, que os recebi com todo o agrado na minha junta de freguesia desde o primeiro minuto, e que, por muito que às vezes não nos custe, neste momento não conseguimos ajudar da forma como eles precisam, e temos essa consciência, mas quem sabe, nós também precisamos nós de ajuda. À Câmara Municipal, que os tem auxiliado aqui muito, porque nós também fazemos esse forcing para que os ajude, porque nós não conseguimos, e portanto, acho que todos juntos estamos a remar para o mesmo lado.
0: Exato, juntos são mais fortes, no fundo. Exatamente. É isso. Presidente, obrigado. Obrigado aos
1: muito
0: quatro
1: obrigado.
0: Pela presença
1: obrigado,
0: aqui nos estúdios. Fechamos assim os finais de tarde em sintonia desta semana. Eu estou de regresso na próxima semana com mais entrevistas, mais programas, continuação de uma boa sexta-feira, e já agora, um bom fim de semana.
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2: Boa noite, são 20 horas.
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2: Boa noite. São 21 horas.
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7: Boa noite, o essencial da informação segue já a seguir. A Câmara da Feira prevê avançar ainda este ano com a construção do novo ACES de Fiães, num investimento de 4 milhões e 200 mil euros, destinado a servir quase 68 mil utentes. O projeto já foi enviado para análise do Tribunal de Contas e, segundo a autarquia, a obra deverá arrancar no segundo semestre deste ano. O novo edifício vai reunir 3 valências de saúde, a Unidade de Saúde Familiar de Fiães, a Unidade de Cuidados à Comunidade Feira Norte e uma nova Unidade de Radiologia. O Presidente da Câmara, Amadeu Albergaria, afirma à Agência Lusa que este investimento reforça a resposta dos cuidados de saúde primários no concelho, depois da abertura de novas unidades de saúde familiar e da construção em curso da USF de Romariz. O equipamento será construído num terreno com cerca de 9 mil metros quadrados e terá 3 pisos. A nova USF de Fiães ficará preparada para servir 11 mil utentes, enquanto a Unidade de Cuidados à Comunidade deverá apoiar mais de 56 mil pessoas. O projeto inclui ainda serviços de radiologia, análises clínicas e cardiopneumologia, além de espaços dedicados à saúde infantil, saúde feminina e saúde oral. A empreitada foi adjudicada à empresa Edibarra, Engenharia e Construção, e terá um prazo de execução de 540 dias. O Imaginários prepara-se para celebrar 25 anos de existência com uma edição que tem como ponto de partida a palavra resistência. O Festival de Artes Performativas decorre de 21 a 23 de maio no Centro Histórico de Santa Maria da Feira, com 125 apresentações e mais de 200 artistas de 16 países. O Presidente da Câmara da Feira, Amadeu Albergaria, sublinha que o festival é um espaço aberto a todos e que não procura consensos, mas sim questionar e promover a reflexão.
8: É uma edição de resistência, não porque estamos a resistir e a continuar a querer fazer o festival, mas porque vamos crescer. E queremos crescer de uma forma muito afirmativa. E esta resistência é no sentido em que para nós há muitos significados para a resistência, mas um dos mais essenciais é porque nós continuamos em Santa Maria da Feira e vamos fazê-lo. Continuar a ter a ousadia de perguntar. E num mundo que se debate com inúmeras guerras e procura incansavelmente as guerras, nós vamos, durante 3 dias, ser o centro de a criatividade e todo o mundo há de caber em Santa Maria da Feira, com a ousadia nos tempos que corre de nos continuarmos a questionar, a perguntar. Este Imaginários, e o Imaginários não é um festival de elites, nem é um festival popular, não é, é um festival que se abre a todos, que não procura consensos, procura inquietação, procura perguntar, mas essencialmente resistir a um mundo em que procura-se mais hoje o conflito do que a harmonia.
7: Um dos diretores artísticos do festival, Bruno Costa, realça que a edição dos 25 anos continua a promover o pluralismo e o confronto de ideias.
9: Há uma programação que não procura um consenso. Este é o ponto de partida. Diferentes projetos do festival poderiam dizer ou ter mensagens totalmente antagónicas e esta pluralidade e discussão que se pretende criar, sem guerras, mas num sentido construtivo, e portanto é um festival que procura abertura, procura um confronto de linguagens, de estéticas e de visões do mundo que se permitem coexistir e criar transformação, impor diferença, pensar no futuro.
7: Thó é um dos grandes destaques desta edição. Trata-se de uma performance que vai decorrer ao longo de 8 horas junto à Igreja Matriz e que coloca artistas suspensos sobre toneladas de gelo em lenta fusão.
9: Thó, traduzido para português, seria de gelo. É um projeto da companhia australiana Legs on the Wall. Já de si, trazermos uma companhia da Austrália é um desafio logístico, mas que nos vai trazer... uma instalação performativa de 8 horas, outra novidade no contexto do festival, não é um mero espetáculo, irá acontecer uma única vez no sábado 23 de maio, das 3 da tarde às 11 da noite, e ficará instalado junto à Igreja Matriz. Portanto, terá uma ligação também forte ao património de Santa Maria da Feira, e aqui que falamos de urgências coletivas, da condição humana e da transformação ambiental. Portanto, é um projeto em que, de uma forma muito simples, um bloco de gelo estará suspenso durante 8 horas a derreter em contínuo com performers. Temos aqui a primeira, não vou ser spoiler, com 3 diferentes performers em diferentes momentos destas 8 horas que nos vão mostrar diferentes abordagens sobre a condição climática e como o ser humano reage à condição atmosférica.
7: O bloco de gelo, peça essencial desta performance, está a ser produzido no Centro Histórico de Santa Maria da Feira.
9: Este é um desafio também de produção do festival. Só a título de curiosidade, esta peça não vem da Austrália, não vamos cometer essa loucura, será produzida localmente a questão cenográfica, mas por exemplo, teremos um contentor de gelo polar ártico que atinge menos 40 graus e que estará no Centro Histórico durante 21 dias para produzir a peça. São estes desafios que estão do outro lado do festival e que também trazem alguma novidade.
7: O festival continua a apostar nos espetáculos de grande formato e uma companhia francesa trará até ao concelho a maior estrutura em altura produzida para teatro de rua.
9: Transexpress, uma companhia histórica que visita o Imaginários desde a primeira edição. E esta ADN Odisseia Vertical pode ser muitas coisas, e a primeira delas é, na verdade, uma arquitetura performativa. É provavelmente, e eu digo provavelmente porque estas questões são sempre dúbias, a maior estrutura jamais produzida em altura para um projeto de teatro de rua. São 40 metros de altura desta estrutura cénica para um projeto que se apresenta como uma ópera eletrónica, e é isso mesmo que durante 50 minutos vamos assistir, que pensa a ideia de superar, crescer, desafia as vertigens e os desafios que a condição humana enfrenta para crescer e construir cada vez mais em altura. A superação, a necessidade de superar os outros, os desafios, os obstáculos, é esta a base narrativa que está por trás deste projeto.
7: O Imaginários prestes a celebrar 25 anos de existência e com verba reforçada, o orçamento passa a ser de 800 mil euros, mais 200 mil do que na edição anterior. O técnico do União de Lamas, Tiago Leite, esteve no Sintonia de Ataque desta semana, onde fez o rescaldo da temporada. O timoneiro entrou para o comando do conjunto unionista a 7 jornadas do fim da competição e apontou que foi necessário um grande trabalho psicológico para reerguer a equipa. Apesar do desaire no primeiro jogo em Sinfãs, o técnico destacou a boa exibição da turma lamacense na estreia no comando.
10: Eu não sou muito experiente em estar em equipas ao meio da época e para mim tinha acontecido em passe esses tal 5 jogos, era treinador há 2 anos e não sou ainda um treinador muito experiente, mas foi uma abordagem completamente diferente daquilo que eu tenho feito quando começo numa equipa de início. Ou seja, nós fizemos um grande jogo em Sinfãs, no meu primeiro jogo. Nós fizemos uma exibição incrível na primeira parte. Ou seja, eu cheguei com a ideia, dinâmicas de terceiro homem, jogar bem, e a verdade é que fazemos um jogo incrível em Sinfãs, mas ao intervalo nós não marcamos nenhum dos 3 ou 4 que tivemos e está 0-0, sofremos um golo a começar a segunda parte e perdemos 1-0. E a partir desse momento eu percebi que a abordagem no campeonato tinha que ser pragmática, porque o Sinfãs está a ganhar 1-0, está com mais 1, porque nós temos uma expulsão logo a seguir, e fecharam a loja. E com mais 1 não saíram de lá e esperaram que o jogo acabasse. Ou seja, é um campeonato muito cínico e com alguma dificuldade. Eu disse isto numa entrevista à rede social do clube, que a partir de determinado momento eu fui mais psicólogo do que treinador. Então Então o que nós fizemos foi agregar toda a gente, perceber que toda a gente era importante e perceber que tínhamos que pontuar fosse como fosse.
7: Como se define esta conquista, Tiago Leite realça que a permanência assenta num equilíbrio emocional e tático, impulsionado por um grupo de trabalho que soube dar as mãos e ter muita alma até ao fim do campeonato.
10: O facto de nós termos aumentado muito a entreajuda entre todos, a nos ligar uns aos outros, ter uma ideia de jogo em que ninguém conseguia resolver nada individualmente, teria que ser muito na base do espírito coletivo, ajudou. E as coisas acabaram por correr bem, porque nós fazemos 10 pontos em, a seguir esse jogo em Cienfeixo, fazemos 10 pontos em 4 jogos, 3 vitórias e um empate, nenhum gol sofrido, e acho que foi esses 10 pontos que nos permitiram praticamente a manutenção. Depois temos aquele descalabro em Aveiro, que é um jogo que eu também não quero falar muito, porque aconteceu muita coisa estranha, muita coisa esquisita, mas no jogo com o Salgueiros, pronto, depois foi um jogo diferente, porque falou-se muito que as equipas não atacaram. Mas acho que estão aqui vários treinadores, falam, é o último jogo, o empate dá para os dois, vamos ser maluquinhos, vamos andar aqui a arriscar. Ou seja, nós preparámos o jogo para ganhar. Desde o primeiro segundo que percebemos que o Salgueiros não ia sair do meio campo e que não vinha ali para atacar. Se eles não vinham ali para atacar e iam armar em galo e jogar como assim fez e depois levava com uma bola e descia a divisão, acho que não fazia o mínimo sentido. Mas contudo, o Anadia nem sequer ganhou em Vila Mian, por isso o resultado do Lamas com o Salgueiros pouco ou nada interessava, visto esse resultado. Pronto, foi uma manutenção conseguida. Se eu tivesse que definir com muito equilíbrio emocional e tático e muita alma e entrei ajuda entre todos e em conjunto conseguimos uma manutenção muito saborosa.
7: São certos do Sintonia de Ataque desta semana, que contou com a presença de Tiago Leite, técnico do União de Lamas. O programa já está disponível em formato podcast no Spotify. Os encontros de cuidadores de crianças e jovens com deficiência em idade escolar estão de regresso em maio, com uma nova sessão dedicada ao tema Apoio Jurídico ao Cuidador. A iniciativa realiza-se na próxima sexta-feira, 15 de maio, às 6 da tarde, em formato online, através da plataforma Zoom. Durante o encontro serão esclarecidas várias questões legais que afetam os cuidadores, entre elas o estatuto de maior acompanhado, as implicações jurídicas em caso de ausência ou morte do cuidador e os locais onde é possível obter apoio técnico especializado. A sessão contará com a participação da Presidente da Delegação de Santa Maria da Feira, da Ordem dos Advogados, Olga Melo. As inscrições já estão abertas e os interessados podem inscrever-se através de um formulário online. Os encontros de cuidadores resultam de uma parceria entre o Município da Feira, a FAP Feira, profissionais de saúde escolar, psicólogos e responsáveis dos programas de apoio à educação inclusiva dos agrupamentos de escolas do Conselho. A Câmara de Santa Maria da Feira aprovou um apoio financeiro de cerca de 59 mil euros para obras de conservação na Igreja Matriz de Lourosa. A decisão foi tomada na reunião de Câmara de 23 de março e prevê a atribuição de 59.469 euros à fábrica da Igreja da Paróquia de Santiago de Lourosa. O valor corresponde a metade do investimento total da empreitada, orçada em mais de 118 mil euros. De acordo com a autarquia, este apoio insere-se na estratégia de preservação e valorização do património religioso e cultural do Conselho, considerando que estes edifícios têm um importante valor histórico, social e comunitário. Desde a tomada de posse do Presidente da Câmara, Amadeu Albergaria, o município já ultrapassou 1 milhão de euros em apoios destinados à conservação e recuperação do património religioso. Entre as entidades já apoiadas estão as paróquias de Sanfins, Capães, Oleiros, Romariz e São Nicolau. O Castelo da Feira volta a abrir portas à história já no próximo dia 13 de maio, com uma palestra dedicada ao Condado Portucalense, tema central da próxima viagem medieval. A sessão tem início às 6:30 da tarde e conta com a presença do historiador Luís Carlos Amaral, investigador da Faculdade de Letras da Universidade do Porto. Sob o tema Nas Vésperas de Portugal, a palestra vai conduzir o público até aos primórdios da formação do território nacional, com destaque para o papel de Dona Teresa, uma das figuras-chave deste período. A iniciativa é de entrada gratuita e pretende antecipar o ambiente da viagem medieval, convidando o público a conhecer melhor um dos momentos decisivos da história de Portugal.
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2: Boa noite, são 22 horas.
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5: 15 graus.

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2: Boa noite. São 23 horas.
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1: Vinte e três, onça.

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1: 23:48.

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2: Bom dia.
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1: Meia-noite e 45.
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2: Bom dia, uma hora.
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